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5: A televisão aberta está prestes a viver sua maior revolução desde a digitalização do sinal. Com a TV 3.0, você não vai mais precisar ficar procurando o número do canal. A experiência será parecida com a dos streamings, mas com uma diferença. Continua sendo TV aberta e gratuita. O grande diferencial é a personalização. Cada pessoa poderá escolher o que quer assistir, ouvir e até interagir com a transmissão ao vivo. Para as marcas, começa uma nova era de oportunidades. Com a chegada da TV 3.0, será possível falar diretamente com um bairro ou até com públicos diferentes assistindo ao mesmo programa. É o alcance da TV aberta com a inteligência do digital. 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
2: Atlântida. Atlântida, essa é a rádio das nossas vidas, a melhor vibe da FM, um ótimo sábado pra você, muito boa noite, Santa Catarina, eu, arroba TT Trevisol, tô chegando, 10 horas da noite, a gente vem com mais uma edição do nosso Green Valley Station, 2 horas com o melhor da música eletrônica, aqui na rádio das nossas vidas, em parceria com um dos melhores clubes do mundo, e hoje, o personagem da noite é o Aibo, um dos nomes que mais cresceram no Tech House dos últimos anos, vindo de Anaheim, na Califórnia. Aaron Bonema construiu o som dele misturando hip hop, bass e também house music, e o cara estourou de vez com o single Hipnoses. Pra você ter uma ideia, essa música passou de 10 milhões de streams e ainda ganhou um remix oficial do Pitbull. Fundador do próprio selo, o GBD Records, ele ainda tem o apoio de gente grande na cena, como John Summit, Don Dola e ainda Vintage Culture. Bora curtir essa sonzeira, esse grande nome aqui na programação do nosso Green Valley Station? Então aumente seu volume, que hoje a noite começa com o Aibo.
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1: São as batidas da música eletrônica na programação aqui da Atlântida. Essa é a rádio das nossas vidas, a melhor vibe da FM. Aibo no nosso Green Valley Station. E não é à toa que o cara tá desfilando a sua sonzeira por aqui. O Green Valley, que já foi eleito 5 vezes o melhor clube de música eletrônica do mundo. E agora, em 2026, tá na segunda posição do ranking da DJ Mag. Então, já sabe, né? É uma pista quente, é uma festa inesquecível. E por falar em pista, tem novidade quente chegando no clube. No próximo sabadão, dia 18 de julho, a partir das 8 horas da noite, tem Winter Music, edição de 2026, com um line-up de peso, com Clapton, Lusionais e o próprio Aibo, e ainda outros grandes nomes que vão compor essa noite toda. Então não perde, para você garantir o seu ingresso e fazer parte desta grande festa. 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Vamos pro show do intervalo? Na sequência, estamos de volta com mais música eletrônica, com mais Green Valley Station aqui na Atlântida. Fica aí que é rapidinho.
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5: Você sabe o que realmente aumenta o retorno de uma campanha de marketing? Não é só investir mais, é investir melhor. Hoje, a tecnologia permite direcionar anúncios para públicos muito mais específicos, considerando localização, interesses e comportamento de consumo. Na prática, sua campanha deixa de aparecer para quem não tem interesse no seu produto e passa a alcançar pessoas com mais chances de se tornarem clientes. Mas não basta alcançar a pessoa certa. O contexto em que a sua marca aparece também faz toda a diferença. No NSC Total, por exemplo, essa segmentação acontece em um ambiente de conteúdo confiável e altamente engajado, ajudando as marcas a tornar suas campanhas ainda mais eficientes. 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
11: Atlântida, essa é a rádio das nossas vidas, a melhor vibe da FM, um ótimo sábado pra você, muito boa noite Santa Catarina, boa noite Rio Grande do Sul, estamos chegando com a boa música eletrônica em mais uma edição do nosso Green Valley Station, sempre apresentando os melhores DJs e, claro, aqueles nomes que estão em ascensão no mundo eletrônico. E hoje, o nosso Green Valley Station, a partir de agora, fazendo aquela conexão entre Rio Grande do Sul e Santa Catarina, vai apresentar um dos grandes nomes que está em ascensão no Tech House. Estou falando de Aibo, o cara que é um dos nomes confirmados no Winter Music de 2026. Então já sabe, né? Green Valley, pista quente, música eletrônica de qualidade. Aumente seu volume, porque o nosso Green Valley Station está no ar.
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São as batidas da música eletrônica na programação aqui da Atlântida. Essa é a rádio das nossas vidas. Zaibo apresentando a sua sonzeira na prog desse sabadão, com certeza fazendo parte aí do aquecimento de muita gente. Você que tá aí em Santa Catarina, você que tá no Rio Grande do Sul, se preparando aí para curtir mais um final de semana, tá no giro, né? Tá dando aquela volta, tá pensando qual é que vai ser a boa do final de semana, fica aí a nossa dica. O Aibo, que antes de começar na música eletrônica, o seu primeiro grande amor era o cinema. O cara chegou a estudar cinematografia e ainda hoje usa isso a seu favor, produzindo aí os próprios vídeos que ele apresenta, virando aí um personagem em cada lançamento nas redes. Mas música eletrônica, o cara entende pra caramba, tech house aí de qualidade, o cara que tá confirmado no Inter Music. Então já coloca aí na sua agenda, você que gosta de boas festas e grandes eventos, no próximo sábado no clube, dia 18, a partir das 8 horas da noite, tem o Inter Music com um line-up de peso, junto com ele, Clapton, Ilusionais, entre outros grandes nomes, para a galera fazer uma grande festa. E para quem já tá de olho aí no feriadão da Independência, já coloca na agenda também, porque tá chegando Max Styler e cenários. 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

você não perder nada e conferir uma grande festa em um dos clubes mais premiados da música eletrônica do mundo. 5 vezes eleito o melhor clube de música eletrônica do mundo e agora em 2026 está na segunda posição, segundo ranking da DJ Mag. Bom, era isso. Chegamos ao final de mais uma edição do nosso Green Valley Station Aibo com o seu Tech House de bassline pesado que não deixa com certeza ninguém ficar parado. E fica aí o convite, todo sábado o melhor da música eletrônica você encontra aqui na Atlântida com um som de qualidade e as novidades quentes do clube. E falando em novidades, né, já vou reforçar aqui então, 18 de julho, o Winter Music, depois tem o Feriadão da Independência com mais uma grande festa. Vai lá, greenvalleybr.com, para você não perder nada. Eu, arroba TT Trevisol, vou ficando por aqui. Valeu, Rio Grande do Sul, valeu, Santa Catarina. Muito obrigado a você que gosta da boa música eletrônica nas ondas sonoras da Atlântida. Valeu, bom final de semana, até a próxima, tchau!

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3: ATL DJ Weekend. No ar para todo o sul do Brasil, aqui nas ondas da Rede Atlântida. Muito boa noite para você, seja muito bem-vindo. Eu sou a roupa Guza Noto. Agora começa a trilha sonora oficial do seu final de semana aqui nas ondas da Atlântida. A gente vai tocar muita sonzeira, inclusive você pode participar comigo no @ATLDJOficial. Pra gente começar de sons, eu vou disparar por aqui Tame Impala com Dracula.
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Sonzeira de Justin Bieber com Daisies, na versão remix aqui do Ateri DJ, pra gente fechar o primeiro bloco de músicas. Eu sou arroba Guzanotto, vou tocar a saideira por aqui, vou pra um breve intervalo comercial, mas depois eu volto com mais uma hora de som direto. Você que tá sintonizado com a gente, participando também no arroba Ateri DJ oficial, pede seu som, siga por aí que a gente ainda vai tocar muita música. Pra fechar este bloco, Harry Styles com American Girls.

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1: Estamos de volta com o ATL DJ Weekend para todo o sul do Brasil, aqui nas ondas da Rede Atlântida e para o mundo todo também em atlantida.com.br. Agora eu vou receber um cara que não se define só como DJ. O projeto dele mistura música eletrônica, tecnologia e identidade visual, uma experiência que vai muito além do play. Quem acompanha o trabalho dele já percebe que tem toda uma história por trás do personagem, dos figurinos e da forma como ele monta os shows. Antes de entrar de vez na música eletrônica, ele era guitarrista e fundador da banda Mandala, então acabou trazendo essa influência do rock para os sets, com aqueles momentos de explosão, de clímax, que deixam a pista lá em cima. E hoje ele está construindo um universo próprio, inspirado em grandes espetáculos, em toda essa cultura do entretenimento que a gente vê em Las Vegas. Então chega de falar por aqui, vamos ouvir agora de quem criou tudo isso. Seja muito bem-vindo ao ATL DJ Jazz Fly e conta pra gente de onde nasceu essa ideia de criar todo esse universo em volta da música e o que a galera pode esperar do set que se preparou pra gente curtir em primeiríssima mão hoje à noite aqui na Atlântida.
2: Fala, Gus. Obrigado por me receber aqui no ATL DJ. Então, cara, essa ideia surgiu da vontade de contar uma história. E como já existia uma identidade, uma estética, seja de roupas, né, de performance muito peculiar, então ficou fácil de criar todo esse universo em volta para que eu pudesse contar essa história. E que não ficasse também só no, na parte digital, onde as pessoas iriam ver isso de casa, né, no telefone, no computador, enfim. Que eu pudesse trazer isso para a hora do show e conseguir fazer com que elas também emergissem isso durante o show. Então, quando eu tô ali performando como DJ, também tá tudo aparecendo também no telão, então eu crio uma experiência só. Então, no final das contas, é contar uma história e criar uma experiência ao vivo. Então, pro set de hoje, eu pincelei algumas músicas que estão no álbum Back to Reality, que é o álbum de estreia do Jazz Fly, que mostram, acredito que bem a essência do que é o meu som, né? Que vão ter muitos vocais bem melódicos e quase pop, até os drops super explosivos, super intensos. Que é como eu gosto.
1: Então bora curtir esse set. A gente começa com a faixa de Just Fly chamada Take, começando o ATL DJ Weekend aqui na Atlântida.
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1: Então bora curtir esse set. A gente começa com a faixa de Just Fly chamada Take, começando o ATL DJ Weekend aqui na Atlântida.
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11: Opa! Ah, podemos aqui nas Pirações falar de coisas serenas, coisas viajantes, coisas extraordinárias. Ah, digamos que algumas coisas podem até beirar um pouco da loucura. Falando em loucura, um troço meio louco assim que passa pela cabeça de todos nós é como alguém consegue construir uma carreira mundial através de elementos eletrônicos surpreendentes, porque há um tempo atrás era inimaginável isso. E um brasileiro chegou e está neste patamar. Por isso brinquei com algo meio louco, porque é o Alok. O Alok realmente é um fenômeno. Se bem que fenômeno

parece que surge e que some. Então ele já passou disso. Ele já se transformou. Ele não só foi um fenômeno, como hoje é uma marca registrada de um dos melhores no cenário eletrônico mundial, para o orgulho dos brasileiros. Vamos ouvir, vale a pena. Embalados ao som de Alok, aqui na Atlântida aí.

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3: Opa, então estamos mais uma vez com as pirações do Pi. O fato é que não necessariamente precisamos dar uma pirada. Podemos, às vezes, simplesmente, por exemplo, dar uma viajada precisa no tempo, específica. Resolvi eu voltar a 2015 e dar uma pesquisada, o que tocava, quais eram as músicas mais tocadas no ano de 2015, para que a gente pudesse exatamente ouvir uma dessas agora aqui na Atlântida. Aí, na lista consta Nocaute, Jorge e Matheus, Aquele 1%, Matheus e Belucci, Camarote, Wesley Safadão. Enfim, ainda teríamos Cuida Bem Dela, Henrique Julian, A Paz Desse Amor, Paula Fernandes. Ou seja, ficou difícil. Tive que pesquisar um pouco mais. E aí finalmente encontrei uma obra-prima que ainda hoje a gente ouve constantemente. Aí fica bacana. Aí a gente vai lembrar bem de 2015 e vai ficar faceiro. Aí vai valer a pena aquele tempo, o tempo todo. E agora o tempo de recordar. Vamos ouvir Uptown Funk com Bruno Mars. Aí está, aqui na Atlântida.
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0: Sabrina Carpenter, Espresso. 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
7: Opa, estamos para mais um momento das pirações de Pi, que nada mais, nada menos é do que simplesmente uma vontade de compartilhar ideias que surgem na cabecinha. Dia desses, olhava uma figura emblemática do cenário atual da música do rock e a imaginava, mas ele tinha tudo para ser um lenhador. Porque cada vez que eu vejo ele, eu penso numa floresta, um cara com um machado, literalmente cortando lenha, aqueles troncos. Aliás, tem vídeos assim de muitos americanos fazendo isso no matagal, todos eles, alguns de suspensórios, sedutores. Este é uma figura, eu não sei por que ele largou a lenha para ser cantor. Porque ele é um lenhador, aliás, um lenhador maravilhoso, impressionante. E na recente passagem pelo Brasil, não é que ele compartilha com os fãs, com a plateia, com o público, que quando ele tinha 10 anos de idade, ele fez trabalhos na escola, porque o pai dele morou 2 anos no Brasil, trabalhos para a escola falando do Brasil, e ele gostava de jogar play com a seleção brasileira. Mais do que isso, amou e ama Pelé. Que espetáculo! Estou falando de Dan Reynolds, o vocalista do Imagine Dragons, que é uma banda absurdamente maravilhosa. Nós vamos ouvir agora na Atlântida, com este lenhador, na voz deste lenhador, Follow You, que eu gosto demais. Aí está.
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17: Atlântida, essa é a rádio das nossas vidas, a melhor vibe do FM. Um ótimo domingo para você, muito bom dia, Rede Atlântida Santa Catarina. A partir de agora, eu, arroba TT Trevisol, tô chegando e está no ar mais uma edição do nosso Atlântida Feelings deste domingo. Para quem não conhece, ainda é o espaço onde a vibe é mais intensa, os clássicos ganham vida e o seu final de semana começa com muita música de qualidade. Para abrir os trabalhos de hoje, nada melhor que AC/DC, uma das maiores bandas de rock de todos os tempos. Formada em 73 na Austrália, os caras misturam energia pura, riffs marcantes e uma presença de palco que virou referência no mundo inteiro. E a partir de agora, você vai conferir hits como Highway to Hell, Black in Black, Thunderstruck, músicas que marcaram gerações e que até hoje colocam qualquer lugar para ferver. E é assim que a gente começa o nosso Atlântida Feelings de hoje. Aumente o volume e fique bem à vontade ao som de AC/DC.
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Sensacional são as músicas do nosso Atlântida Feelings na programação de hoje. Eu, arroba TT Trevisol, vou ficando por aqui, fechando mais uma edição. E foi uma viagem sonora pelos sons que marcaram época, que despertam memórias com muito rock and roll. Quero agradecer a sua audiência, agradecer a Vibe e por fazer parte deste domingo junto com a gente em toda a Rede Atlântida, Santa Catarina. As principais vozes do mundo passam por aqui e você sempre será o nosso convidado especial. Domingo que vem tem mais Atlântida Feelings aqui na Rádio da Sua Vida e quem sabe a sua banda preferida não rola por aqui. Hoje a gente fecha com AC/DC em alto estilo. Valeu, bom domingo. Na sequência, vem aí o Top 15, são as 15 músicas mais pedidas, é a seleção musical feita pela audiência. Você que durante a semana participa, pede sua música, então aumente o volume que na sequência elas vão desfilar.

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18: É brincadeira, velho. 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
19: Programa não recomendado para menores de 14 anos, meu irmão.
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24: Ano 19. Olá, Alexandre
18: Fetter. É ano 20 já, meu parceiro. Boa tarde, estamos chegando com o Pretinho Básico ao vivo na Atlântida neste dia 9 de julho de 2026. Muito obrigado pela sua audiência, você que cola com a gente ao vivo aqui no Pretinho Básico. Se agenda para escutar o Pretinho Básico ao vivo a 1 e às 6 da tarde. 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Muito boa tarde, Rafinha Menegasso.
25: Ótima tarde, baita tarde. Hoje vamos a 22 graus na Grande Porto Alegre. Aê! É verão pra nós.
18: É verão.
26: Coisa linda, hein? É, mas só vai durar hoje só, sabe?
25: É, não,
26: né?
25: Mas é aí inverno, alegria dura um
26: é inverno, estamos vivendo um inverno. 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Vini Moura, muito boa tarde.
27: Ô, Alexandre, boa tarde.
26: Tudo certo contigo?
27: Ah, meu, tudo certo.
26: Coisa boa,
27: dia,
26: cara.
27: Dia de sol é tudo, né,
26: que
27: cara?
26: Que coisa boa, é verdade, né, cara? É verdade. Sabe que o sol hoje nasceu às 7h20 da manhã, saiu
27: já
26: às 7h20.
27: Já estavas acordado?
26: Já acordei às 5h20, duas horas antes.
28: Estava cansado de estar acordado.
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28: Se o cara acorda umas 5 da manhã, da 9h30, o cara tá assim, bah, mas já fez
27: é hora
28: um monte
27: da soneca,
28: coisa,
27: né?
28: Já. Ah, 9h30, tá o cara louco. Fritando, já vai.
26: Tem uma receita, né, cara? O cara acordar, tomar um meio litrinho d'água, esperar um pouquinho, tomar um café de pré-treino e depois se mexer, não tem como o dia ser
28: não,
26: ruim.
28: Não tem.
26: Tu sabe
28: e
26: disso.
28: Um banho gelado,
26: não,
28: né?
26: Não, banho gelado eu dispenso.
28: Banho energizante.
26: Não precisa.
28: Uou!
26: Não precisa. 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Porazinho, muito boa tarde. Tudo bem por aí,
29: Porazinho? Alô, alemão. Como é que é a galera da mesa?
26: Lindo, Porazinho. Bonito casaco, Porazinho, hein?
29: Gostou, legal.
26: Gostei do casaco.
29: Ah, eu também gostei.
26: Não fala português, certamente, este casaco.
29: O pior é que fala, cara.
26: Fala.
29: O pior é que ele fala. Ele fala, é uma surfwear bacana aí.
26: Bacana,
29: que...
26: bacana mesmo.
29: A galera
26: parabéns,
29: tá
26: bom
29: me
26: gosto.
29: Proporcionando.
26: Te vestiu muito bem, por exemplo.
29: Hawaiian Island.
26: Que é o diferente de alguns colegas aqui da rádio, eu gosto de erguer as pessoas.
29: Obrigado,
26: Rô. Gosto de elogiar as pessoas.
29: Deixa eu ver como é que tá. Me dá a imagem do Fetter aí, por favor, no retorno.
26: Já.
29: Deixa eu ver como é que tá.
25: É o Daronco do programa, ele vem com apito e cartão
29: agora.
28: É o
29: Dá a imagem do Fetter aí no retorno aqui da live, por favor.
28: Professor de educação física aqui, o...
29: Eu quero ver como é que tá o teu, eu não te vi ainda.
25: Eu quero ver. Eu
29: preciso te ver pra viver.
0: Tô de camiseta branca.
25: Não começa, porra, não começa.
29: Tá bem pra caramba esse blusãozinho.
28: Tá aí o apito.
29: Blusãozinho, o apito eu acho que não precisava.
0: Pra amarelar, né?
25: Ah, vai tomar jeito, cagalhão.
29: Que o...
28: Não, só okay, não, não, não, não, não, não foi pra ti, cara.
25: Mas não foi pra ti, cara.
28: Foi pro Porã, foi pro Porã.
25: Cara.
28: E com razão o que ele falou, Porã.
29: Amarelinho pra ti, cagalhão.
25: Não foi pra ti.
28: O Porã
29: é meu amigo.
25: Não, mas só um pouquinho.
29: Cagalhão não é. Eu posso dizer tudo, se o Porã cagalhão,
25: Porã. Tá fora do contexto, eu posso trazer o contexto?
29: Nunca pode,
25: claro. Ah, eu preciso te ver pra viver. Vai se cagar, né, velho? A frase que ele falou pra ti.
29: Ele falou isso. Cara, é uma história de amor desde 1997.
25: Ele não veio nesse programa.
29: Cara, assim, ó, velho. O Alexandre, deixa eu dizer uma coisa pra vocês. Vocês têm ciúme. Vocês têm ciúme. O Alexandre... É a minha relação mais longa, cara.
0: Calma.
29: Desde 97,
25: tá?
29: Juntos.
25: Não, tá tudo bem, cara. Tá tudo bem. Pode dizer que é meu amigo, é meu irmão. Agora, eu preciso te ver pra viver. Vai contra tudo que tu prega.
28: É oxigênio, né? Agora.
25: A tua psicopatia, o teu lado que atrai as mulheres, vai tudo contra.
29: Mas nosso amor sempre prevaleceu. Ok.
28: Já traiu.
29: Podemos seguir?
28: Trocou de rádio.
0: Retira o amarelo.
29: Eu baixei um pouquinho.
25: Ah, que a gente gritou muito.
29: Não, não vou retirar o amarelo.
28: Ah, por quê?
25: Não, retira mesmo.
29: Eu dei tá dado. Vai jogar no fio da navalha.
25: É que nem o cara que deu o rabo. Se ele deu, deu.
29: É isso aí.
0: Mas o quê?
28: Quem nunca, né?
29: Que finesse.
0: Ah, só eu?
29: Que finesse. Boa tarde, Rafael Gomes.
0: Boa tarde, Alexandre. Tudo bem contigo?
29: Tudo bem. Começamos assim, desta forma frenética, o Pretinho. Parem de jogar esse troço pra lá e pra cá, cara.
28: Ele quer algo, cara, pra limpar aqui.
29: Eu tô aqui que nem um torcedor de tênis na plateia. Olhando pra lá, olhando pra cá. Olhando pra lá, olhando pra cá.
28: E tu tenta, mas é mais forte que o cara, um bagulho.
29: É isso.
28: O cara, tá, não vou olhar, mano.
29: Ai, que loucura! Os destaques
28: do Pretinho!
25: Meu Deus!
28: Ei, meu irmão, como é que tá?
0: Você cagou todo.
28: Não, não me caguei, eu tô firmezinho, te pirou. Ei, meu irmão, tranquilo?
29: Tudo bem, irmãozinho, como é que tá?
28: Incrível, coisa ansioso boa. Aí, né? Sabadão, né?
29: Ansioso por quê? O que que tem sabadão?
28: Cidade Negra?
29: Cidade Negra!
28: O Tony mesmo!
29: Não é o Baguleto,
28: né? Não, tô ligado.
25: A volta da banda.
29: Pô, que legal, cara!
28: Me invadi, né?
25: É legal, irmão. Essas bandas grandes.
29: Eu tenho visto os lambi-lambi na cidade aí, mas eu não tenho visto. Não vi a data. É sábado agora?
25: Sim, sábado, dia 11.
29: Bacana.
28: Sexta é o Leninho.
29: Tem que ver. Emblema da música brasileira dos anos 90.
25: Como a volta do Barão. Foi incrível.
29: A volta do Barão é em Floripa, dia 8 de agosto. Promoção da Atlântica.
28: Vai, por exemplo.
25: Porã, tu ouviu o discorama? Já que tu é puxa-saco total.
29: Hoje não.
25: Aí hoje toquei o som do Donovan, dei o serviço do teu evento lá em Floripa.
29: Tu é o cara, meu irmão.
28: Nós vamos ir.
29: Tô esperando uma semana de surf em Floripa com Rafinha Menegaso aqui até o Jack Johnson.
25: Oh.
29: Aí então.
25: E aí eu faço o que com a rádio aqui?
28: Faz de lá?
29: Não, aí tu passa. Não, fica tranquilo. Faz os copy lá e dá uma
0: segura.
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29: 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Hoje é dia do oncologista. Um abraço a você, médico oncologista.
0: Por que hoje, Gomes? Porque no dia 9 de julho de 1946 foi fundada a Sociedade Brasileira de Cancerologia, que é que cuida de todos os tipos de câncer as quais os oncologistas tratam.
29: Os quais, né?
28: Oh, que coisa...
29: Os tipos, os quais.
28: As doenças também, que coisa, né? Bonita.
29: Os quais, como é que falam os tipos, né?
0: Tu tem razão, é os quais.
29: A concordância, ela é importante.
28: É importantíssimo.
0: Estou concordando contigo.
29: Obrigado. Não precisa, de maneira alguma.
0: Os quais concordam. A qual eu respeito muito.
29: O Pretinho básico é a Judite! Judite! A Judite é uma American Bully fazendo 3 aninhos. Ela é o nosso Pretinho básico e também aniversariante. Olha a Judite. Judite, que linda, Judite. Olha, esse sol aí é de Pelotas. Dou pra te dizer que esse sol aí, esse pôr do sol aí é de Pelotas.
0: Será que é
29: de
0: Pelotas? Como é que conhece Pelotas assim com...
29: Diz pra mim, é de Pelotas?
0: Eu não sei.
29: Ah, não sabe?
26: Mas estou para te dizer Pelotas, que aquele pôr do, esse pôr do sol é Rio Grande Pelotas,
25: eu não
26: é,
25: Léo? Também acho.
28: Se é a caidinha ali, praia de cassino final, também pode ser.
26: É certo que é.
28: Caideira ali, inverno.
0: É, cassino. É que eu não faço a menor ideia, então por isso eu estou impressionado. Sim. Com...
28: Conheci o Porã na praia de cassino.
26: É mesmo? É,
28: tem uma foto com o Porã.
26: Ah, que legal. No,
0: nos bastidores.
26: Mas o Porã não te conheceu.
28: Penúltimo show da Vila do Chorão.
26: Pelotas não fez aniversário ontem ou anteontem?
0: Mas a gente teria falado aqui.
26: Sim, a gente teria falado, mas eu
25: não passaria pela produção despercebida essa data tão importante, até porque tem a fábrica da Zezé ali, né?
28: Aê! Parabéns a Pelotas!
26: Deixa eu até ver.
28: Pelotas aqui. Que tá com o Brasil na decisão da 7 Copa de
26: julho. Ah, 7 de julho foi o dia da emancipação de Pelotas, então?
0: Isso. Que foi o famoso
26: segunda-feira.
0: Ou terça.
26: Pô,
0: a gente não fala aniversário de nenhuma cidade.
26: Princesa do Sul, 214 anos.
0: É uma cidade.
26: Tem uma linda homenagem. Eu fui buscar exatamente no perfil da Zezé. Tem uma linda homenagem dos biscoitos Zezé a Pelotas ali.
0: Passou batido.
28: Bela cidade.
26: 7 de julho, então, foi o dia do aniversário de Pelotas.
25: O adeusinho decorou.
0: Mas fica aqui o nosso parabéns atrasado,
26: não,
0: né?
26: Não tem problema, acho que vale o parabéns.
28: 5.3 a galera nos ouve
26: isso
28: lá.
26: Aí,
28: né?
26: É, isso aí.
0: Tá certo, aqui, Marcinho,
26: né?
0: Mello.
26: Nos ouve aqui, né?
0: Marcinho Mello, tá certo. Adoro Marcinho Mello, né? Tá certo. Valeu, galera Pelotas. Valeu, abraço.
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28: Aí.
26: E hoje a gente acertou, porque a Judite é uma cã, né? É um cãozinho.
25: É uma cadela.
26: Feminino. Uma cachorra, né?
28: Eu uma sei,
26: cadela, cachorrinha.
28: Uma cachorra,
26: três
28: uma
26: anos cadela, é uma cachorrinha.
25: É, cadela é mais velha. Né?
28: Cadelinha é velha. E cadela é não tem American Bully cadela.
26: Bucica é mais velha.
28: É isso, tem hora que eles ouviram.
0: O quê?
28: O que tu falou?
26: Bucica é como se chama cachorra, cadela em Floripa.
25: Isso. É isso mesmo?
0: Cadela tem quantos anos, mais ou menos?
28: 18.
0: Passou dos 10 a cadela.
28: Senhor, princesa.
26: É.
29: Ah, eu acho legal chamar de cadela desde cedo.
25: A não, cadelinha.
29: Não vejo problema.
25: Cadelinha. Não é cadelinha.
0: Não, antes dos 10 é cachorro.
29: Não vejo
0: cachorrinha,
29: problema.
0: Cachorrinha.
28: E cadela veterana comigo.
26: Achei muito agressivo.
25: É, esse é o Porã.
29: É questão queria ver, de queria na ver, minha não. Casa vai ser cadela, entendeu? Só isso que eu tenho pra dizer.
0: Ah, não, é cachorrinha, cachorra.
26: Não, cachorra eu acho que é mais. Cachorra é mais aceitável. Depende do momento também, né?
29: E aí, cachorra.
28: Só que cachorra.
0: Late pra mim, late pra mim.
26: Parou agora.
0: Tu ensina, Léo,
26: adestrado.
29: Como um assunto inocente vira terrível.
26: Parou agora. Nosso ouvinte aniversariante, olha que lindo nome, eu amo este nome, acho este nome lindíssimo.
0: Lele Bortolassi.
26: Nome de uma avó minha, Helena Barão.
0: Ah.
26: Helena Barão, nosso ouvinte aniversariante, ela é de Campo Grande, Mato Grosso do Sul, fazendo 3 aninhos.
25: As crianças adoram o Mestre.
28: Oh, e essa adora mesmo. Tava no e-mail.
26: Ai.
25: As crianças adoram o Mestre.
26: É muito bom, cara.
25: E os adultos emocionado. Também adoram o Mestre.
26: O Mestre emocionado que as crianças adoram
28: o Mestre. Vai dar o coração do Mestre.
25: Querem o molequinho do Mestre.
26: Querem. Estão fazendo. Vai chegar.
25: Até porque os da Copa já eram.
28: Já acabou, já.
26: Foi da Copa.
28: Tem que distribuir ali.
26: Foi muito rápido. Nós secamos a Copa.
28: Distribuímos a Copa.
26: Aniversariantes famosos de hoje, começando com o pai. Esse aqui é fera, esse aqui é foda. Jack White.
28: Bem geladinho.
26: O músico Jack White fazendo 51 anos hoje.
29: Oh. Eu fui no show dele em Porto Alegre, no Pepsi On Stage na época.
26: A gente tava junto, não tava, Porã?
29: Talvez, não lembro.
25: Acho que essa não, né,
29: shows, né? Essa não sei. Acho mas ele, já naquela época, ele pedia pra galera não filmar e fotografar o show dele.
26: Esse cara é genial.
29: Que tudo ia ficar disponível no site oficial.
26: É o cara à frente do White Stripes, né?
28: Exatamente. É aquela que é ele, uma moça?
26: Isso.
28: Não conheço.
26: Ele é a irmã dele, se não me engano.
29: É
26: a
29: irmã?
26: Acho que é a irmã.
29: Eu não sei.
28: Tipo o Sandy Júnior.
29: Eu acho que era Namor.
26: Namor?
29: Eu acho que era.
25: Ah, não ia durar tanto
26: vamos
25: tempo
26: pesquisar.
25: Assim.
26: Vamos pesquisar.
29: Não durou tanto
25: tocando
29: tempo.
25: Tocando junto não tem como durar
29: é por
25: muito.
29: Isso que não durou tanto tempo.
28: Ah,
29: tem
28: sim. Ali de aniversário. Tem sim.
29: Ai, eu não sei.
26: Quem é que vai pesquisar? Pesquisa eu então.
28: Pesquisando. Que legal, aniversário da ex-portuguesa, colega nossa, Vicky Martins.
25: Porra, mas daí tu jogou a Vicky.
28: Vicky Martins, né?
26: Não é, cara.
28: Vamos lá, botaram a foto da guria
26: não
28: ali.
26: Não é, cara.
25: Pô, a Vicky de ressaca.
28: Não isso, é, não trabalha é. Com o Duda Gai, vem com o time.
26: Vamos botou em a camisa frente de time. Aqui só com os destaques do Pretinho aí, meu irmão. Glenda Kozlovski.
28: Aí sim, hein?
26: Maravilhosa. Jornalista, 52 anos.
25: Não, e ex-campeã brasileira de bodyboard.
26: Ex-campeã brasileira de bodyboard.
28: Maravilhosa. Aí temos um nível.
25: Todo ano a já mira... fazer esse comentário. Cara, eu nunca comentei isso. É a primeira vez que eu falo que ela foi campeã de bodyboard.
26: É sério. Bacana a Glenda Kozlovski.
25: Tá na Record ou na
28: Band? Tá na Copa do Mundo na Band. Na Band? Tá lá. Tá na Copa. Ele Breaking News. O que houve?
26: Informação. Vamos ver,
29: Breaking News. A Meg White, ela foi casada com o Jack White.
26: Então não são irmãos.
25: Mas separaram, né, Porã?
29: Voltando a falar sobre Glenda Kozlovski, que tá vivendo um grande momento da carreira, né?
26: Sim.
25: Olha aí.
29: Aniversariante de hoje.
28: Tá no 10, né? Mas íntimo tem o toquezinho aí.
26: Courtney Love, a cantora Courtney Love, fazendo 62 anos.
28: É, ele é legal, gente. Fica aí fazendo, gritando.
26: A Yoko Ono do Kurt Cobain, né?
25: A Yoko Ono do grunge.
26: A Yoko Ono do grunge.
29: Mas o Alexandre, só pra voltar, o Alexandre não está totalmente errado em relação a Meg White, por quê? Porque ele foi confundido, assim como muitos no início do White Stripes. Porque eles decidiram adotar uma estratégia de marketing se apresentando como irmãos para evitar que a imprensa focasse no relacionamento e depois no divórcio.
25: Mas acabou mesmo assim, não adiantou nada.
26: Obrigado, Porazinho. Sabia que eu não tava louco.
28: Curiosidades sobre o White Stripes.
25: Se eu voltar mais uma vez no White Stripes...
29: Não, a gente faz no Instagram daí.
26: Vamos em frente. O Charles Gavan. Músico, batera dos Titãs, fazendo 66 anos hoje.
29: E um dos grandes entusiastas do vinil no Brasil, né? Muito antes da onda toda nova aí do vinil, o Charles Gavan tinha aquele programa O Som do Vinil no Canal Brasil, onde ele mostrava discos clássicos e ele participa ativamente de reedições importantes da música brasileira nesse formato.
28: Grande músico.
29: Até os grandes músicos.
28: Do Ira.
29: Ele foi do Ira também. Ele foi do Ira.
26: Muito bem.
29: Depois ele foi pro Titãs. O Ira e os Titãs trocaram os bateristas.
26: Nos aniversariantes de hoje ainda temos o vocalista do Simple Minds, o Jim Kerr, fazendo 67 anos. Boa. Simple Minds, uma banda de Britpop dos anos 80. Pra quem muito não tá boa, ligado, toca sinal. Direto no Discorama.
29: Don't you forget about me.
25: É. Toquei essa aí hoje.
26: Não,
25: Okay. Aniversário de vocalista.
26: Bom.
25: Tá ali ele, ó.
1: E ator, né? Fez o Todo Poderoso.
26: Não, esse é outro. Não é o Jim Carrey. É o Jim Carrey, você tá falando.
28: Não, o Jim Carrey é dançando na chuva, burro.
26: Aí é o Gene Kelly.
1: O Jim Carrey é o...
26: Exatamente. O genial Tom Hanks tá de aniversário hoje, fazendo setentão.
28: Maior que o Denzel.
26: Mas não tem comparação.
25: Não,
28: é muito maior.
25: Talvez na mesa prateleira, talvez.
26: Pelo amor de Deus.
25: O Fetter tá mandando corte do Denzel, pegou ele também. É isso aí, bateu. Eu te falei, né?
26: Bom,
25: bateu em ti também.
26: Ah, tu é um abobado.
28: A espera de milagre, ele voa e é um filmezinho mais pra dele.
1: Náufragos, Resgate do Soldado Ryan,
28: o Forrest Gump.
1: Acabou.
3: Só no Forrest Gump ele já ganhou do Denzel.
25: Não, são bons
26: filmes. O Hudson lá, onde era o
1: piloto. O Terminal. O Terminal.
25: Parelho com o
29: Denzel. Cara, aquele Prenda-me Se For Capaz, que ele é coadjuvante.
25: Ele é coadjuvante. Bem como Filadélfia.
26: Olha só, combinamos.
28: Quero ser grande.
26: Não há pra chuteira. O Denzel não
25: é. Do Nicolas Cage tem razão.
1: Código da Vinci.
3: Se eu fosse você.
28: Filadélfia não é ele?
25: Filadélfia ele fala. O Denzel é coadjuvante.
26: Ele.
1: Cara, ele é o Woody, ele é o Woody do Toy Story.
26: Acabou.
1: No Toy Story não arranca.
26: Bon Scott faria hoje 80 anos. O Bon Scott faleceu em 1980.
29: Poxa, no auge do AC/DC, no disco Highway to Hell, né? O
25: bom vocalista.
29: O AC/DC tinha alcançado, porque ele era o Bon Scott.
25: É isso,
29: né?
25: Aí.
29: E ele morreu afogado no próprio vômito, cara. Embriagado num banco de trás de um carro numa noite fria, muito triste
26: que
29: a deprê. Morte do
26: que deprê.
29: Bon Scott.
26: Que deprê.
29: Depois substituído pelo Brian Johnson.
25: É um exemplo a não ser seguido, né?
29: E aí os caras lançaram o Back in Black, né? Que eles voltaram no luto para fazer isso aquele aí. Disco. E é um dos discos mais vendidos da história do rock.
28: O Brian Johnson é maravilhoso.
26: E por último, mas não menos importante nesta lista, a Mercedes Sosa.
28: Ela morreu.
26: Que foi anunciada como atração no Garotones, ou não sei aonde que foi, ela anunciada.
28: Claro, o Garotones a gente ia levar a Mercedes Sosa.
26: Mas aqui a Mercedes Sosa, ela morreu em 2009.
1: É um tributo.
28: Não, mas na fila eu achei umas quatro tias igual a ela, pega e bota.
1: playback, né?
28: Não, tu vai na feira da Zen, tu acha?
25: Nós tinha um amigo que a gente chamava ele de Mercedes.
26: O Mercedes.
25: O Geraldinho.
4: Muito bom.
25: Olha, e não tá de aniversário, mas morreu a Bonnie Tyler, né?
26: É verdade. É o primeiro destaque já do Pretinho de hoje, depois dos aniversariantes. Morre Bonnie Tyler aos 75 anos.
5: Ela já estava mal desde maio, né? A gente noticiou
26: aqui, é verdade.
5: Ela estava internada em Portugal, passou por uma cirurgia intestinal de emergência, foi colocada em coma induzido, então não foi possível se recuperar. Então ela faleceu hoje aos 75 anos. As redes sociais dela foi quem confirmou a morte da Bonnie Tyler. E ela que em 2023, a música dela, né, o Total Eclipse of the Heart, foi recentemente, viralizou novamente nas redes sociais. E ela foi reconhecida pela coroa britânica e ganhou a Ordem do Império Britânico. Então a Bonnie Tyler ainda em vida conseguiu ser homenageada pela sua obra.
29: Tá bem. E agora, né? Total Eclipse.
25: Agora vai cantar lá em cima.
28: Se ela fosse, eu não conheço ela, se ela fosse brasileira, nós podíamos comparar ela com quem? Quem seria a Bonnie Tyler do Brasil?
26: Cara, fala por uma questão. Desculpa, Porazito, fala por uma questão de como dimensão de... como artista ou temporal?
5: É verdade.
28: Com artista.
26: Artista?
28: Tipo com a Simone? Com o Gal Costa?
26: Talvez, cara. Talvez com a Simone.
25: Talvez a TT Espíndola.
28: A Rosana nas alturas.
26: É tipo isso aí, cara. Talvez. Ela não tem o tamanho de uma Rita Lee, não tem o tamanho de uma Elis Regina.
28: Mary Terezinha.
26: Não tem, talvez.
5: Reconecta, porém. Outro.
26: Porazinho tá dando um cortezinho aí.
5: Os CTs pegaram
26: um cortezinho aí.
25: Não, o corte, ele foi delicado, tá uma merda teu áudio.
26: Que isso, não faz assim.
25: Não, mas...
5: Pra ele entender,
25: Pra entender dele, vai pra reserva, que outro dia funcionou bem. Externo, vamos lá. Ele vai pro externo.
26: Parece outra, um contato lunar, assim.
5: É, tipo, as óvnis.
28: Isso é a Bonnie Tyler, vocês estão falando dela aí?
26: Não
5: foi. Ela foi na linha do
28: corão. Foi espírito.
25: Não, foi do eclipse.
5: Turn around.
26: Estudo aponta...
25: Olha aí, ó.
26: Melhorou, porazinho. Estudo aponta que falta
25: dormir de conchinha. Não, tu me desculpa, Alexandre. É que eu achei que era desse aí, ou pelado, né? Calma, ô Daronco, calma.
29: Alexandre. Porra. Azulzinho, vai, mano, vai. Vai.
25: Tá, não, vê o cronômetro certinho aí, porque depois tu te atrapalha, né?
26: O cronômetro.
25: Tu anda meio atrapalhado.
26: Começou, isso aí. Não atrapalhava.
28: Vai.
5: É que esse aí não tinha defesa.
26: Estudo aponta que falta de ajuda em casa pode reduzir a libido feminina.
5: Pô.
28: Mas agora eu tô perdendo de comentar aí.
5: A Universidade do Colorado publicou um estudo que analisou dois levantamentos com cerca de 1,000 pessoas em relacionamentos heterossexuais.
26: Importante.
5: E descobriu que as mulheres valorizam uma relação mais igualitária. Mas mesmo assim, elas assumem a maior parte das tarefas domésticas. E aí as que assumem a maior parte das tarefas domésticas, elas têm menos desejo sexual pelos parceiros. Já quando o homem faz mais ou quando é igualmente dividido na casa, é natural que elas tenham um maior desejo sexual. E esta proporcionalidade... Essa proporcionalidade também se espelha no cuidado com os filhos. O homem que cuida do seu filho, da sua filha pequena, tanto quanto a mulher, ou até às vezes mais do que a mulher, ele gera mais tesão e mais excitação pela parceira.
26: Ah,
28: tem mulheres que têm tesão e vê o cara varrendo.
29: É isso aí, Berbol.
5: Alguém sem já camisa, teve esse tesão, né, Berbol?
28: Já, ela ficava sentadinha tomando um gelo, vendo Terra Nostra e eu varrendo.
5: Não,
28: passando a feiticeira.
5: É tanto que eu tenho a mulher de um amigo meu, o Ivan, que ela viu o cara varrendo a rua, ele trabalhava varrendo a rua.
28: Isso!
5: E bateu um tesão nela, só ver o cara varrendo a rua.
28: Isso é trairagem.
5: Pois é.
28: Dá gatilho. Eu vou te dar um gatilho do meu bolso aqui, ó. Não vem falar da culpa que eu tomei do cara da contra mim.
5: Tu
28: vai levar uma facada, meu. Tem arma agora que tá foda na rua. É perigosíssimo. Ah, não pode falar aqui das culpas que eu tomei.
5: Mas isso não
28: vou
5: aconteceu.
28: Falar das tuas também que eu
5: mas
28: sei.
5: Mas isso não aconteceu.
28: O Ariel Bem me contou. Tu levou culpa também, rapaz, quando eu morava com ele.
5: Ele falou pra
28: ti. Falou pra mim,
5: o
28: Ariel
5: Bem. Tu anda com o Ariel, cara.
28: Claro, cara.
5: Que trairagem, cara. Mas eu só tava falando que a pesquisa tá apontando algo que o Ivan passou, cara.
28: Achei. O cara da contra mim vai vir limpando. Quando ele foi, ele já levou
29: de carona no caminhão do Luiz.
26: Próximo destaque, o terceiro e último de hoje, música do Foo Fighters. É eleita a melhor música alternativa grunge dos anos 90.
0: Temos um top 10, é? Alexandre.
26: Vamos ver.
0: Só um
26: top 10?
0: Fighters do Blues. A Rádio Lithium, que é uma rádio norte-americana.
28: Uma rádio norte-americana.
0: Que é a rádio da Sirius, o aplicativo de música. Sirius. Fez um levantamento realizado com os ouvintes e reuniu as 250 melhores faixas dos anos 90.
28: É muito.
0: Pra comemorar o aniversário de 250 anos dos Estados Unidos.
26: Aham.
0: Obviamente, eu separei o top 10.
26: Claro.
0: Exatamente.
26: Claro que sim.
0: Então a gente tem em décimo lugar, Creep, do Radiohead.
26: Radiohead.
28: É legal.
0: Então vamos rodar.
26: Ah, nós vamos rodar? Não, peraí, não sabia. Não sabia.
0: Eu achei que tu tinha pego
26: o celular. Não sabia, que daí a gente também começa o... Esse quadro é interessante, que aquele abobado esteja no quadro,
28: mas
26: esteja
28: dentro do estúdio. Mas quanto tempo
26: falta, pai? Falta 45 segundos.
28: Não, mas tem o Porão. Porém,
26: o Porão entende de música.
0: De música alternativa e grunge com o Porão.
27: É que o Porão não gosta só do que ele gosta.
0: A produção separou pra ele.
26: Essa música é legal, mas eu não considero grunge. É uma banda que fez sucesso na época do grunge. E é uma baita música, né?
27: Baita
26: depressiva.
27: Música.
26: Depressiva total.
27: Depressiva total, mas é um musicaço.
26: Radiohead, em décimo. Uma das minhas melhores performances no karaokê, devo confessar.
28: Achei que era na cama.
0: Cara, eu também achei que era na cama. Essa música, minha memória.
28: Gosto de transar com música triste.
0: Essa música tem o meu ritmo.
28: Mas eu juro que eu pensei, que sexo deprê, ele tá
26: fazendo. Ô, Vini Moura, chama o Bobadinho ali, por favor, que ele também não tá ligado no tempo, tá olhando o telefone dele. Pode voltar, querido, obrigado, hein?
0: A nona melhor música alternativa e grunge dos anos 90 é...
26: Não, a décima tu já perdeu. Man in the Box.
25: Normalmente é às 18.
26: Man in the Box. Ah, tu vai reclamar, tu vai reclamar.
25: Não, que às vezes é às 18.
26: Som zap.
25: É o grunge, pessoal, eu quero o título da manchete.
26: Eu acho o Alice in Chains.
25: Eu fui expulso?
26: Exato.
29: Eu acho o Alice in Chains uma das bandas mais subestimadas da história do rock grunge, rock pesado. Os caras são bons demais. E eles não são considerados assim como eles deveriam ser. São muito bons. Man in the Box.
25: Tem três músicas boas, Alice in Chains.
29: Tem muita música boa, Alice in Chains. Não pra tocar no rádio, né, Rafinha?
26: É isso aí, por exemplo.
25: Essa, aí...
26: essa aqui já deu uma forçada na porta, né?
25: Ah, mas essa é irada.
28: Só
26: música,
28: me traz o título.
26: Não vou trazer o título então e ninguém tu. Vai tu trazer o título.
25: Mas por que isso?
26: Porque tu devia estar no estúdio na hora do título. Tu não estava no
27: programa na redação.
0: O oitavo lugar é Black, do Pearl Jam.
26: Sonzeira. Black, do Pearl Jam.
25: Sonzeira.
29: Bom demais. Isso aí, Rafinha.
25: Não, isso aí é uma das grandes bandas dos anos 90. Até hoje.
29: Acorde.
25: É, a banda envelheceu muito bem, ó. O Pearl Jam tá louco.
29: Verdade.
26: O comentário grunge de Rafinha
25: é legal. É verdade, talvez a maior banda.
29: E o Ed Vedder tava num jogo lá da seleção norte-americana.
25: Virando um chopp.
29: Virando uma cervejinha.
25: Puta merda.
29: Esse cara aí
26: é demais. Uma Michelob, né? Uma Michelob outra.
25: Tem aqueles perfis que cortam o som dos instrumentos, deixa só a voz do cara. Quando entra dele ali, é foda. Ah, tá louco. Que cara fudendo.
26: No caso agora, é ele cantando aqui, né?
28: Sim, daí ele é amigo dos caras da banda cover dele. Como é que é?
25: Black Circle.
26: Próxima, Gomes.
0: Sétimo lugar é da Rage Against the Machine. E a música
26: Killing the Name.
25: Isso é demais,
26: mano. Uma das bandas mais furiosas da
28: história. Cara, acelerar o carro, hein?
29: Isso aí é bom pra caralho.
25: Ah, isso aí é domingo, abrir um latão e buscar carne pro churrasco.
29: É bom pra treinar.
25: Ouvindo isso aí.
26: Isso aí tem que treinar com violência.
28: Treinar com o cara pega o peso. O cara é bravo na academia, ele briga na academia.
26: Ó, agora.
25: Esse cara não deixa tu ouvir antes da luta. Isso aí é. Potencializa a luta.
26: Ah, tá louco.
28: Agora, Gomes.
0: Sexto lugar é Soundgarden e a música é
25: Black Hole Sun.
0: A própria.
25: Essa é demais. O Rage Against é uma banda de protesto, né?
26: uma banda totalmente.
28: Show de garde.
25: Olha que coincidência, né, quando acaba o Rage Against, que sai o Zack de la Rocha, aí se forma o Audioslave com toda a banda, menos o vocal, que é o Chris Cornell. E o Chris Cornell fez o vocal de Soundgarden.
26: Parabéns.
25: Parabéns. Então, olha, todo mundo tá ligado.
26: Cara, essa música é demais. É, pra mim, essa é a música dos anos 90. Desculpa. Eu sei que vai ter o Nirvana no topo.
4: Ah, mas tem o Temple of the Dog com Hunger Strike.
26: Ah, eu amo também.
25: E também tem o Chris Cornell.
4: Também. E o Ed Vedder.
25: E o Ed Vedder. Pra mim é Black.
28: Ah, eu não sei. Eu gosto de Exalta com o Krigor. Me apaixonei pela canção errada.
26: Não, Exalta com o Krigor é legal mesmo. Concordo, mas não tá no grunge alternativo.
4: Próxima, Gomes.
1: A próxima é Alice in Chains. Wood.
4: Wood.
25: Já é meio alternativa.
26: Não, mas é que é uma lista mas alternativa é grunge.
25: Não, mas pera aí.
26: É que tu não leu a manchete.
25: Mas todas as
26: tocaram são músicas alternativas são as mais grunge.
25: Isso aí não é alternativo mais, cara. Pelo amor de Deus, vai dizer que Black é alternativo.
26: Mas a lista é esta.
25: Mas a mais alternativa até agora é o Wood. Pô, do Alice in Chains.
4: Tirou o Wood, é um problema aqui.
25: Travou.
4: Não sei porque.
25: Tem que pagar, Pagar a internet.
28: O Exalta não é alternativa. Agora o Razão Brasileira, sim.
4: Ah, convite de casamento.
26: O Razão Brasileira poucos conhecem.
1: Convite de casamento do Vavá.
4: Não, tá louco.

0: tá legal.
1: Essa levada da bateria estilo...
2: É bom demais.
1: Estilo Dave Grohl.
2: Cara, Alice in Chains é bom pra caralho.
1: Tanto é que tem duas no Top 10, né? Música número 5, Gomes.
3: Quinto lugar foi Wood, do Alice in Chains.
1: Quatro, então, Gomes. Então,
3: quarto lugar é The Cranberries. E a música é Zombie.
1: Zombie. É um sonzão.
0: Ah, legal.
1: É, é um sonzeira. Sonzão.
0: Tá, mas daí vai me dizer que Cranberries é alternativa. Aí tá errado.
1: Alternativa,
0: o título.
1: Claro que é.
2: É que tem as alternativas que rompem a barreira.
1: Exatamente,
2: do mainstream, né, cara?
1: Com baladas, geralmente, como foi o caso de Linger. E depois vieram as outras. Free to Decide, All to My Family, Dreams.
0: Do é. Anyone.
1: Essa banda tem umas boas. Ela cantava muito, né? Cantava, é perecida já.
0: Ah, mas a obra é eterna.
1: Delores.

0: Mas, ó, mas notem, né? Notem as introduções das músicas longas, né? Hoje em dia a gente não ouve mais isso.
1: Observem as, as introduções.
2: Chegamos no pódio, terceiro lugar.
3: A moça nem cantou ainda.
4: Nem o refrão,
3: a moça nem
4: vai
3: cantou.
4: Vai demorar, é demorado o refrão.
0: Demora o refrãozinho.
4: Demora, demora.
2: Agora nós vamos esperar. Vamos deixar pra ela.
3: Quer que eu
4: vocês estão muito na frente,
1: Dolores Ordeans.

0: Demora muito esse refrão.
1: Demora bastante.
2: Ah, dá pra ir fazer um café.
3: Mas acho que ilustrou bem,
0: dá,
3: né?
0: Dá pra ir
2: cala a boca!
0: Aí dá pra dar uma cagada.
3: Tá bem ilustrado, ó, o Cranberry.
0: Agora sim, Rafinha.
3: Acho que tá bom agora, Feta.
0: Já, né?
3: 3 minutos a música. Man.
0: Música número 3, Gomes.
2: Beast Boys.
3: Ó. Oh.
2: 3 ou 2?
3: 3.
0: 3. Sabotagem.
2: É a própria, porra.
0: Essa não deve ter.
3: Ah, aí. Sabotagem. Menina Lebron, menino.
2: Menina Lebron, bebeta com o John, bebeta com o John, na base da brigada.
0: Ah, olha aí o alemão. Cara, isso é animal, velho. Eles tocando isso com o The Roots naquele programa do... do cara
3: James Fellow.
0: Tá lá. Nossa! Nossa! Isso é absurdo.
3: Isso aí é pro cara entrar no mar no inverno. Só de bermuda.
0: Mar grande.
3: Só de bermudinha.
2: Calma, hipotermia.
3: Trava.
0: Música número 2, Gomes.
2: Segundo lugar é de
0: Nirvana.
2: Nirvana.
0: Ah,
3: smells like teen. Até é cansado essa música, na real.
0: Eu também.
3: É, tá cansado.
0: Mas é o somzão.
3: É a sonzeira. É uma explosão.
0: Essa batera.
3: Bom baterista. Tinha uma banda.
0: É, esse cara aí depois fez o Foo Fighters. Que é a banda da a primeira da lista.
3: Não, não pode ser.
0: É.
3: Não pode
0: ser. Porra, como que não pode ser, cara? Não é óbvio que pode ser.
3: Tu concorda, mano?
0: Eu concordo.
3: Eu discordo.
0: Eu concordo.
3: Eu discordo. E opiniões são assim,
0: eu tô
3: cada um tem
0: pra
3: a
0: saber
3: sua.
0: Qual a música do Foo Fighters. Ah, essa é de massa.
1: Como é que você vai dizer que isso aqui não é?
3: Não, ninguém falou
0: essa
3: que
0: essa é
3: bom.
0: A número 1.
3: Mas eu não achei que era a número 1.
2: Essa é a
0: essa
2: número 1.
0: É a número 1. Everlong.
3: Sabe?
0: Cara, essa é a música que eu ouço todo dia, Luiz. Esse é o meu pré-treino, meu pós-treino, meu treino. Essa música, essa aqui é espetacular.
3: Ah, te afirma, porra, depois de 10 virou isso.
0: Rapinha,
3: para
0: vai tomar no teu rabo. Toma, agora tá.
3: Amarelinho, não, amarelinho.
2: Porra!
3: Eu chamei ele de cagalhão, tu me tirou quase do programa.
0: Por quê?
3: Eu chamei ele de cagalhão, tu me deu um amarelo.
0: É,
3: ele me
0: sincera,
3: manda tomar no rabo, tu diz aí. Só...
4: Mas
3: tu
4: sabe o que tem que ter na ofensa? Time!
2: O Alexandre, o Rapier. Eu mandei ele de cagalhão, Alexandre.
0: É?
3: Só ouvindo, né?
2: Ouvindo a música, felizão.
0: É tipo assim, tô cagando. Isso. Essa música.
3: Ah, já vi que tem teus preferidos.
0: Maravilhoso.
3: Porã é teu preferido.
0: Não é.
3: Não fica. Então vai tomar no teu rabo também, cara.
0: Não, agora tu já virou.
3: Ah, não.
0: Agora foi agressivo, foi sem propósito,
3: amarelo,
0: fora de time.
4: Pode já ter o amarelo.
3: Não limpa. Não limpa, claro.
0: Não limpa. O azul limpa. O amarelo tá mantido, tá expulso.
4: Mudou, porque.
0: Infelizmente.
2: Eu já fui.
3: Ah, não.
4: Bato.
3: Ah, tu virou isso.
0: Ah, esse é o pito, não, não, não, é
4: foda. Olha,
2: tu viu o que ele falou, né?
3: Bem feito pra ti.
2: Ele mandou tu botar uma pita no rabo.
3: Bem feito pra ti.
4: Não, matando longe é uma barbalha, cadê?
3: Esse apito vai me ensurdecer, cara.
0: Amarelinho pra ti também, por assim, ó.
2: Mas tem como te negociar o apito, não dá pra ser o da tela ali.
3: Tá, tinha um e-mail muito bom.
0: Porra, deixa que eu leio.
3: Volta.
0: Deixa pra 6.
3: Não, tu não vai estar aí a 6.
0: Não, tu exagerou.
2: Tá ele falando fofinho.
3: Mas o porra.
4: Ele muda.
0: É que, assim, eu já dei, eu não posso ficar aqui argumentando contigo. Eu já te dei o vermelho. Tu tem que sair de campo, é só isso que tem que fazer.
3: Eu vou almoçar então.
0: Não pode almoçar até as 2 da tarde.
3: Tá bem capaz.
0: Vai que eu quero te chamar de volta. Vai que eu quero te chamar de volta.
4: É, na Copa voltou um vermelho.
2: É, esse gesto voltou.
4: Tu voltou, cara.
0: Vai que o Nelson me liga e diz, bota o Rafinha de volta.
4: É, não, mas
0: foi injusto este vermelho.
3: O Beto vai te ligar, o Maurício.
0: Imagina se um dos três liga. Beto, Maurício.
4: Um dos com a seguinte frase, Beto, depois tri bem.
0: Marina pode ligar também.
3: E a Carol?
0: Pode sair.
4: Vai te redar.
0: Obrigado.
4: Confia em nós. Vai lá. É que assim, a abordagem dele aquele dia só voltou, porque ele, quando ele sai assim legal, não volta, ele tem que sair brabo, que nem outra vez que ele pegou uma pilha com o Gordo Léo. Ficou brabo? Pegou uma pilha com o Gordo Léo. Ficou brabo. Aí que ele fica feliz e vai embora.
2: Lamentável.
0: Muito bem, foram os destaques do Pretinho aí, meu irmão, para este 9 de julho de 2026.
4: O joguinho teu carro foi expulso no amistoso, cara. Quinta-feira tranquilo.
0: 16 minutos para as 2 da tarde. Vini Moura, vamos trabalhar um pouquinho aí. Tá muito quietinho hoje, tá muito contemplativo hoje.
2: Não, mas é que.
0: Tá só olhando a banda passar.
2: Não é isso. Lista musical.
4: É que eu escrevi o amarelo por nada.
2: Não, só falar de música.
0: É por nada.
4: Ah, é brincadeira.
2: Só em falar de música num programa que tá o Tu, o Porã e o Rafinha, eu já vou ficar mais contemplativo. Tá. Ainda a música de quando eu não era nascido.
5: Gostei da humildade.
2: Ah, escutar mais, né?
5: Que ano tu nasceu, Vini?
2: 98.
5: Que irritante isso.
2: É, pô.
5: 98.
2: Ah, que raiva 98. Que me deu agora.
5: Pô, 98.
4: Por quê? Deixa o cara ser feliz. Ah,
5: claro que é.
4: Nunca tem que encontrar gente que ano.
2: 91.
4: 15 para 6.
5: Para as duas.
4: Que? Puxa, tinha médio.
5: Não. Que você, cara? Que você,
2: perdeu o médico. Nunca vai no médico, cara.
4: Que eu pariu.
5: Não. Eu não consegui entender a lógica. Ele dá, ele diz a hora, 15 para 6. Aí a gente fala, 15 para as duas, ou seja, 15 para as duas já tinha passado há horas. Como tu perdeu o médico de qualquer maneira.
4: Não, mas na minha cabeça eu tinha ido já.
5: Que idiota, cara. 15 pras duas, vai, Vini Moura! Tá,
2: não é piada, é uma história, né?
4: Que obstério.
2: Eu não conto piada.
5: Cara, é a tua vez de fazer, não, só faz.
2: Mas só todo o que for. Só o título. Não é piada, é história.
5: Não é piada, é história.
2: Exato.
5: Tá.
2: Um rapaz muito pequeno. Ontem eu dei uma piada de um rapaz pequeno, falaram que tu ia me expulsar.
5: É?
2: É.
5: Mas nem tava aí ontem.
2: Não, pois é, se tu tivesse.
6: Cara, inacreditável que esse rapaz
2: usou. Não.
5: É?
2: Mas assim.
4: Ele não foi almoçar, ele ficou na porta.
5: Tá esperando eu chamar.
4: Que nem a criança, tu não vai chamar, é o melhor, ele vai ficar 15 minutos encostadinho ali.
2: Mas enfim, mas
5: continuando então, Vini Moura.
2: Eu volto a contar a piada de um rapaz pequeno, mas não é a mesma de ontem.
5: Tá, que é uma história, não é uma piada agora.
2: Exato, é uma história.
5: Acabou de dizer que é uma história, não é uma piada.
2: Me confundi.
4: Mas conta de ontem, é da boquinha?
2: Não, não dá. A uma da tarde não dá. E aí o rapaz muito pequeno, ele trabalhava como lenhador. E ele chegou numa roda de lenhadores, assim. Né, uma roda de lenhadores, conversa rolando.
5: Não tão pequenos.
2: Não tão pequenos.
5: Tá.
2: E aí ele conversando com os caras, falou: cara, eu sou o maior lenhador desse mundo.
5: O garoto pequeno falou.
2: O garoto pequeno falou. E os caras: ah, para! Tem uma árvore aqui, vai então. Meu, ele pegou o machadinho aqui, ó. Quatro. Tá. A árvore caiu. E os caras, cara é brabo mesmo. Aí veio o segundo. E o segundo falou assim, ó: não, mas essa árvore aqui é mais grossa. Vamos ver como é que tu derruba essa aqui. E ele deu quatro. Tá. Madeira! Caiu a árvore. Aí os caras ficaram impressionados.
5: Deu três nessa.
2: Não, três. Não, quatro também. Só que essa era muito maior.
5: Tá.
2: É?
5: É três, tá.
2: Acontece uma história.
5: Tá.
2: E aí.
4: E chega lá, galera.
2: E aí o cara falou assim: meu Deus, cara, onde é que tu aprendeu a ser lenhador assim? O carinha é bem pequeno. E aí ele falou assim: cara, eu fui lenhador no deserto do Saara.
5: Bom.
2: E aí o cara falou assim: não, peraí, mas o Saara é um deserto. E ele falou: agora, né?
5: Muito bem. Foi uma boa piada. Foi uma ótima piada. Eu só não entendi o porquê desviar a atenção para o garoto bem pequeno, para o lendo bem pequeno.
2: É,
5: é, qual é a diferença?
4: É que a piada. Verdade. Eu entendi o que ele fez, que eu faço isso também.
5: É.
4: Quando a piada é uma merda, o cara busca
5: floreia,
4: um artifício
5: para dar uma floreada.
4: Ah, a piada é uma merda. Aí o cara fala: ah, o homem era o Nelson Ned.
2: Eu não sei
4: se
2: eu fico preocupado de o Ivan me entender, mas é isso.
6: Não, mas o Ivan entende porque ele usa o mesmo subterfúgio.
4: Ah, eu sou das ruas, do agido, do guerreiro. Ah,
5: vocês têm uma mentalidade parecida.
2: Pois é.
5: 12 minutos para as 2 da tarde, vou trazer aqui uma informação. 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
4: beijo para ele.
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5: 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É. Não deu pra pegar a
7: eu acho que é as duas coisas.
5: É, também teve isso. 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Um rápido show de intervalo e a gente já volta com mais um pouquinho de Pretinho Básico.
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8: Ei, tamo de volta! Depois do Memória de Elefante com o Pretinho Básico, 3:02. Me deu um ruim no coração agora. Fiquei chateado, acho que me arrependi um pouco.
9: Deu remorso?
8: Deu remorso de ter expulso o Rafinha.
9: Dia de sol, hein?
8: Ô, Gomes, por favor, chama ele ali, cara.
10: Tá feito, tá feito.
8: Pelo menos pra voltar e votar com a gente aqui e tal.
9: Que ele valoriza.
8: Da votação. Pode voltar aí, mano.
9: Cadê o...
10: Aí, irmão, volta aí, mano.
8: Oi? Foi o quê?
11: Aqui foi almoçar.
8: Foi almoçar?
11: Foi.
8: Não, mas eu tinha pedido.
10: Valeu a expulsão.
8: Não, mas peraí um pouquinho, eu tinha pedido pra ele não ir almoçar, pra ele ficar ali, caso eu o chamasse.
10: Ele tem que estar comprometido com o programa até o
8: volta,
10: final,
8: né, cara?
9: É, tem que ficar no banco de reserva sempre aquecendo, né?
10: Tem que ficar no banco.
9: Se tem uma troca na manga, tu pode entrar.
11: Porém, às vezes o cara é expulso às 6 e a gente fica até às 7 aqui na redação, em vez de ir pra casa. É. Só porque o Fetra não deixa o cara ir embora.
8: Vamos ver. Deixa eu ver aqui.
10: Aí, ó. Liga pra mim, eu tô no banheiro.
8: Tá cagando. Tá onde, meu?
10: Tá cagando.
8: Rafinha? Alô?
10: Ele falou Alô. Que tá no banheiro.
8: Onde tu tá, meu?
12: Alô?
8: Onde tu tá, meu?
12: Alô?
8: Ai. Onde tu tá, meu? Onde tu tá? Ele tá enrolando, ele não tá no banheiro. Ele não tá no banheiro, porque eu vou dizer por quê, porque no banheiro tem sinal. Ele tá lá no refeitório, lá no subsolo, lá no refeitório, lá embaixo.
11: É ruim o sinal, ó.
8: Lá é ruim o sinal, ele tá almoçando lá.
9: Liga fora do cabo no meu voz pra ver.
8: Então tá bem. Vamos ver fora do cabo se ele me ouve. Porque ele não é híbrido.
11: Tem que ligar a ligação normal daí, não pelo Whats.
10: É, liga pela linha telefônica.
8: Ah, verdade. Internet tá ruim hoje.
10: Internet?
8: Tá
9: muita
8: ruim,
9: gente
8: cara.
9: Usando.
8: Bom, enfim, cara, não voltou, né? Não voltou porque não quis, né? Foi embora, foi almoçar, saiu cedo.
11: Isso merece um amarelo, né?
8: Amarelo. Já começa amarelado o próximo programa.
10: Às 6 da tarde.
8: Ele tá comprometido com o programa até a hora do programa acabar. Papelão. Pode sair votando, Porazinho, por obséquio.
10: Ah, vai no Gomes, meu voto hoje. A produção tava muito boa.
8: Ontem também foi. Legal, Porazinho.
10: Vai, Gomes.
11: Vai, eu vou votar no Porã, porque ele soube xingar o Rafinha na hora certa.
8: Exato.
11: Ele tomou o cartão.
8: Ele desequilibrou,
11: Rafinha. Ele tomou o cartão porque falou besteira do juiz.
9: Time.
11: Mas ele soube xingar o Rafinha na hora certa. Foi muito engraçado.
10: Foi o Neymar no jogo contra o goleiro da Noruega.
11: É, isso. Então o meu voto vai no Porã.
8: Tá bem.
10: Tá bom, obrigado.
8: Léo Oliveira vota em quem?
9: Cara, eu vou votar hoje na tua pessoa, cara.
8: Minha pessoa por quê, cara?
9: Boa arbitragem, arbitragem justa, justa. Tanto legal. Que legal. Poucas vezes...
11: Os enredão não enredaram pra arte, você
9: não,
11: pá,
9: e foi tipo assim, pá, mereceu os cartões que ele levou.
8: Obrigado, hein, cara.
9: E ele estreou, inclusive, o cartão azul. Ele é o primeiro a levar o cartão azul.
8: É verdade.
9: O novo cartão azul.
8: É verdade.
9: Então, não voto em ti.
8: Eu procuro ser justo, né? Procuro ser justo. Vota em quem, Vini Moura?
11: Bah. Eu vou votar no Gomes.
8: Gomes também.
11: Acho que foi uma produção flat.

0: Tá. Flecha.
1: Pô, e hoje o Gordo Léo me ajudou bastante na produção.
0: Produção boa, cara. Boa produção. A gente não leu muito e-mail, é verdade, não deu tempo, né?
2: Mas foi bom.
0: Já foi bom. Não,
1: obrigado.
0: Aquela lista foi maravilhosa.
1: Obrigado.
0: A lista foi maravilhosa.
1: Obrigado,
0: foi gostoso. Então voto no Gomes também, mas é extensível ao Léo.
1: Eu vou dividir com ele hoje.
3: É, que as notícias eu quis separar.
2: Hoje vamos uma pizza meia-meia. Então,
3: vamos ser uma meia calabresa, meia calabresa.
0: Muito bem. Eu vi uma piada maravilhosa ontem, cara, aqui no programa. Acho que foi o Vini que contou. Não sei se foi ontem ou onde foi ele.
3: Mas não, foi o Vini. Maravilhosa.
1: Sendo injusto.
3: Não, maravilhosa não.
1: As minhas são boas.
0: Não, mas o cara foi, no, o cara foi no otorrino oftalmo, não sei onde é que ele foi. E aí, ia fazer um exame. E o cara, assim, vamos lá. E o cara chegou, o que é, doutor? Eu tô ouvindo só de um ouvido, o outro lado eu não tô ouvindo. Tu lembra da piada?
1: Não, é a do 100.
0: É. Do 100 e do
3: 100. Fui eu que contei!
0: Foi tu que contou!
3: Aí, tô
1: ouvindo de um ouvido
0: só. E aí, tô ouvindo só com um ouvido.
1: Essa aí foi muito boa.
0: É maravilhosa essa piada, essa cara. De uma inteligência brutal.
3: Fui eu.
0: Deu conta de novo aí.
3: Não lembro. Brincadeira, eu lembro sim, peraí. Só tem que pegar aqui.
0: Deu conta no da 6. Voltamos às 6 da tarde. Muito obrigado pela sua audiência. Um abraço, volte conosco.
3: O homem foi no médico e falou assim: eu tô ouvindo só de um ouvido.
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5: E olha só a dúvida da Roberta. Doutor, comecei a namorar há pouco tempo e o meu namorado diz pra mim que tem um tipo de epilepsia em que ele tem alguns espasmos numa região do seu rosto. Isso pode acontecer mesmo? Eu ainda não vi, mas não sei o que eu faria numa situação dessa. Olha só, epilepsia é um distúrbio neurológico em que acontecem descargas elétricas anormais no nosso cérebro, que podem provocar o que a gente chama de crises. As crises epiléticas, assim, grosso modo, elas podem ser divididas em generalizadas e focais. Generalizadas são aquelas em que os hemisférios cerebrais são ativados simultaneamente, incluem as crises de ausência, por exemplo, quando a pessoa se desliga do mundo exterior, e aquelas crises clássicas que a gente chama de convulsão, são crises tônico-clônicas, com queda, rigidez muscular, movimentos bruscos generalizados, muitas vezes com perda de urina. E existem as crises focais, que afetam áreas específicas do cérebro e podem provocar mesmo espasmos em um lado do rosto, sensações estranhas, alterações emocionais ou até alterações de sentido. Então, conversa com ele para entender quais são as suas atitudes nesse momento. Mas se são crises focais, provavelmente ficar ao lado dele e esperar que essas crises passem e, eventualmente, se elas começarem a se repetir com muita frequência, checar com o neurologista se algum ajuste na medicação precisa ser feito. Tá com dúvidas? Escreve pra gente no @JairoBauerOficial.
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1: Joãozinho vai com o pai no velório do amigo do pai. E a primeira coisa óbvia que ele pergunta pro pai é:
2: pai, qual é a senha do Wi-Fi?
1: E o pai só diz o seguinte: respeito o falecido.
2: O R é maiúsculo.
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2: Opa, então estamos mais uma vez com as pirações do Pi. O fato é que não necessariamente precisamos dar uma pirada. Podemos, às vezes, simplesmente, por exemplo, dar uma viajada precisa no tempo, específica. Resolvi eu voltar a 2015 e dar uma pesquisada, o que tocava, quais eram as músicas mais tocadas no ano de 2015, para que a gente pudesse exatamente ouvir uma dessas agora aqui na Atlântida. Aí, na lista consta: Nocaute, Jorge Mateus; Aquele 1%, Mateus e Belucci; Camarote, Wesley Safadão. Enfim, ainda teríamos Cuida Bem Dela, Henrique e Julián; A Paz Desse Amor, Paula Fernandes. Ou seja, ficou difícil. Tive que pesquisar um pouco mais. E aí finalmente encontrei uma obra-prima, que ainda hoje a gente ouve constantemente. Aí fica bacana. Aí a gente vai lembrar bem de 2015 e vai ficar parceiro. Aí vai valer a pena aquele tempo, o tempo todo. E agora o tempo de recordar. Vamos ouvir Uptown Funk com Bruno Mars. Aí está, aqui na Atlântida.
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1: A menina ganhou uma bicicleta nova do pai. Aí a menina ganhou a bicicleta, tava andando na bicicleta, quando começou a se exibir o pai dela. Olha, pai, sem as mãos. E o pai, aí ela deu meia volta e gritou, olha, pai, sem os pés. Aí ela deu meia volta, deu de cara numa árvore. Aí ela falou, olha, pai, sem os dentes.
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1: Mestre Shen passa por uma senhora muito feia, mas muito feia, com duas crianças e pergunta:
2: dá licença, a gafanhota, por acaso os seus dois filhos são gêmeos?
1: E a senhora: da onde gêmeos, seu velho maluco? Você não tá vendo que um tem 9 e o outro 5?
2: Ai, mas não tem como acreditar que te comeram duas vezes!
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7: Opa! Ah, podemos aqui nas pirações falar de coisas serenas, coisas viajantes, coisas extraordinárias. Ah, digamos que algumas coisas podem até beirar um pouco da loucura. Falando em loucura, um troço meio louco assim que passa pela cabeça de todos nós é como alguém consegue construir uma carreira mundial através de elementos eletrônicos surpreendentes, porque há um tempo atrás era inimaginável isso. E um brasileiro chegou e está neste patamar. Por isso brinquei com algo meio louco, porque é o Alok. O Alok realmente é um fenômeno. Se bem que fenômeno parece que surge e que some. Então ele já passou disso. Ele já se transformou. Ele não só foi um fenômeno, como hoje é uma marca registrada de um dos melhores no cenário eletrônico mundial para o orgulho dos brasileiros. Vamos ouvir. Vale a pena. Embalados ao som de Alok, aqui na Atlântida.

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1: O engenheiro eletricista, ao passar por um poste, começou a conversar com o poste, Alejandro.
2: Tá.
1: Porando, ele olhou pro poste e falou: olá, senhor poste, como o senhor passa? E o poste respondeu: estou mal, tenho vivido na maior tensão, minha vida está por um fio. Aí o engenheiro falou: fica tranquilo, isso é só uma fase.
3: Nossa, que piada específica.
4: Não, piada muito boa do...
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4: Hoje a maior competição de futebol do planeta mobiliza torcedores em todos os continentes e atrai a atenção de bilhões de pessoas. Mas o início foi bem mais modesto. A primeira edição, realizada em 1930, no Uruguai, contou com a participação de apenas 13 seleções. Na época, viajar entre os continentes era um desafio. Muitas equipes europeias precisavam enfrentar longas jornadas de navio e outras decidiram nem participar. Mesmo assim, o torneio marcou o início de uma tradição que se transformaria em um dos maiores eventos esportivos do mundo. Uma história que começou pequena e ganhou dimensões gigantescas ao longo das décadas. 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
6: Boa tarde, meu amigo Rafinha Beneguer.
7: Olha o da Pena, boa tarde, meu amigo da Pena. Boa tarde, audiência do Pretinho Básico. Na verdade, já uma baita noite de quarta-feira pra você que tá acompanhando a programação da Atlântida, a rádio das nossas vidas. 6:07 pra MHNet Telecom, pra gritar gol sem delay, conte com internet Globoplay e também a Vero, a maquininha com a menor taxa em um banco completo. 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Boa noite, Vini Moura.
8: Ei, Rafinha, boa noite. Vamos embora.
7: Vamos
8: Hoje é quarta-feira.
7: Hoje tá ali. Tamo caindo ali. Boa tarde, Léo Oliveira. Boa noite, já.
9: Cara, uma ótima tarde. Passei uma tarde, sabe com quem?
7: Com quem?
9: Com a comunidade ninjitsu, cara.
7: Eu tive com eles agora essa última sexta. Né?
9: Cara, e a gente tava, e eles tocaram ali o tema de verão da Atlântida. E aí hoje.
7: Tema de inverno, né?
9: Não, tocaram de verão.
8: E depois o de inverno.
9: Ah, aí tá. Eles falaram assim: pô, a gente tocou uma vez, era pra ser outra banda, acabou que ficou a gente, ficou pra todos sempre
7: ficou
9: a gente.
7: Eternizado o tema de verão com a comunidade.
9: E aí eles resgataram o de inverno, que é.
7: Que cara, animal.
9: Faz um tempão que eu não ouvia, cara, eu ouvia esse já no programa
8: bem, assim, meu bem.
7: Cruzinho é bom pra fazer neném. Boa tarde, Rafael Gomes. Boa noite, na verdade.
8: Fala,
7: né?
8: Rafinha. Boa tarde, boa noite.
7: Boa noite. É que eu olho pra janela e vejo.
8: É o âncora, é o comandante.
7: Não, tá tudo
8: tu
7: certo.
8: É o pequeno marinheiro desse barquinho.
7: Vamos então tocar esse barco com Neto Fagundes a bordo.
8: Bora, Rafinha.
7: Como é que tá, Neto Fagundes?
8: Beleza, meu querido.
7: Daqui um pouquinho tem recados legais aqui dos parceiros da Calemba.
8: Ó. Oh.
7: Presenteando a turma aqui com aquela feijoada.
8: Tá chegando aí a feijoada.
7: Ai, paizinho!
8: Ai, feijoada!
7: Ah, vamos nessa aqui. Bom, vamos trazer os destaques
9: aí, né, meu irmão? Eu tô incrível.
7: Hoje tu vem com tudo, né? Hoje.
9: Não, só não dá pra gritar. Hoje eu vim com a minha roupa do Jamaica, do reggae, do Bob.
8: Temático, né?
9: Eu sou temático, né, meu irmão?
7: Jamaica, inclusive, tá na Copa.
9: Ah, pô, pena, né? Grande decepção pra mim é a Jamaica não chegar.
7: E a Itália, né? Faltou uma pontinha.
9: Faltou pulmão, né?
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9: É bacana, né, meu irmão?
7: Coisa boa, né,
9: cara,
7: da Pena?
9: Só o pessoal do bem aqui, né?
7: Coisa boa. Graças a Deus. Mas a gente só tem pessoas do bem aqui, da Pena.
9: E o Porã, né?
7: O Porã é do bem.
8: Não, o Porã não tá aí hoje.
9: Graças a Deus.
7: Que isso, cara?
8: Tu tem uma raiva do Porã?
9: Tenho.
8: Por quê, cara?
9: Cara, mandei uma excursão pro Atlanta Celebration.
7: E aí?
9: Celebration? Na porta, o Porã me dá uma foto, a gente não me arrama os ingressos.
8: Ah, daí é complicado.
7: Deixa eu te explicar. Evento, as pessoas precisam vender o ingresso, né?
8: Tu combinou com ele antes?
7: Chega lá com 15 cabeças.
8: Tu combinou com ele antes? Isso é muito importante pra conversa.
9: 47.
7: Ah, não, aí fica ruim mesmo.
8: Tu combinou com ele antes?
9: Não.
8: E
10: Então, tu tá errado,
9: não,
10: cara.
9: Não, eu e o Joia montamos uma excursão.
10: Negócio, não, essa eu não tava.
9: Ah, tu agora, quando dá as merdas, tu some, né?
10: Eu sou homem assim. Pra assumir.
9: Tu não é homem, tu não é homem nada, rapaz.
10: Eu sou homem pra assumir.
9: Não, não, para, tá nessa daí, rapaz. Ele montou um time de futebol dele, dos que transam mal aí, tá incomodando aí o Botafogo.
7: Tá. Largou assim, ele largou assim.
10: Você é fã, meu.
7: Obrigado, Joia.
10: Boa, tamo junto.
7: Boa noite, Joia. Beleza, irmão?
10: Quer que eu pare de falar, né?
7: Não, não, não. Tô te comentando,
9: educação. Boa tarde, Radinha.
7: Boa tarde, boa noite, Sandrinho.
9: Boa tarde, boa noite. Como é que tá o mestre aí, meu irmão?
10: Mestre, tá ótimo.
9: E o Castelhano, boa noite.
8: Cara, que lance, hein, cara? Como vocês estão fora, né?
10: Não, é brincadeira, é verdade. Já foi, caiu, né? Mas o mestre tá aí.
9: E agora, Galvão, quem vai ganhar a Copa?
7: Aí, amigo, acabou. E a França é favorita.
8: Cara, que lance, tá se criando um grande personagem.
7: Uau, um maravilhoso personagem.
10: Esse aí é o Galvão do Joia Imitações.
7: É isso aí, Galvão é o multiverso.
9: É o Calvão Bueno, né?
8: Calvão, cara, não tem cabelo.
9: Não tem cabelo, Calvão.
7: O Marcos Oliveira, ele é gerente de desenvolvimento de software.
8: Grande abraço.
7: De Floripa. Tá completando 43 anos, estaremos em Floripa, que data?
8: 19 de fevereiro.
7: Não. Nós estaremos.
8: Ah, nós.
9: Com não, a gente vai.
8: Acho que não pode divulgar a data ainda.
7: Não, mas dá pra dizer que a gente vai estar, né?
8: Acho que a gente vai estar em setembro.
7: Duas... Não, é só pra jogar. Porra, setembro estaremos em Floripa.
8: Duas coisas, não dá pra falar a data e o Vini não tá.
9: Não, agora eu vi.
8: Agora eu vi.
9: Agora eu vi. A gente tá agora em julho.
7: Isso, a gente tá em julho. Hoje é dia 8 de julho.
9: Não, 17 em Canoas, no Boteco.
7: 17 de quando?
9: De julho tem show nosso.
8: As duas próximas sextas tem show.
9: Sim, só pra te avisar, da estoquezinho de malandro.
7: Essa sexta agora?
9: Não, as duas próximas.
7: Tem uma que o velho vai estar aqui.
9: Calma, fica tranquilo. Cara, não, 24 aqui.
7: Tá, não, tudo bem. Depois a gente dá certinho pra não
9: posso
7: largar.
9: Posso falar um
7: negócio? Pode falar.
9: Na real que pode divulgar já aí, não é setembro.
8: É o quê?
9: Que é novembro.
7: Novembro.
9: Sabe por quê? Porque tá ali a showdopretinho.com. Alô, Floripa.
7: Alô, Floripa.
9: Entra no site nosso, tá ali a data. Showdopretinho.com. Se tá certa, não sei, mas no site tá ali.
8: Tá, mas...
9: Não, tá certo. É porque certo, é o feriado. É,
7: tá certo, ó.
9: 20 de novembro.
8: Nós vamos agora que eu vi aqui. Não é setembro, né?
9: É novembro. 20 de setembro é ruim pra nós. Porra, volta pra cacete.
7: Parabéns aí pro Marcos Oliveira, de Floripa. Que é o que se deu o assunto aqui, porque o Magrão é de Floripa, completando 43 anos.
8: Ah, e ele vai todos os meses, ele vai indo todos os meses.
9: Vamos dar um timezinho, vamos falar real, tá?
8: Vamos dar um serviço direitinho.
7: Tá. Não, tudo bem, primeiro é só dar os parabéns pro cara que tá de aniversário.
8: Marcos,
7: cara.
8: Né? O Marcos
7: Oliveira. Isso, de Floripa, ponto. Serviço showdopretinho.com.br. Qual é a próxima data?
9: Não, 17 de julho em Canoas.
7: Tá. 17 de julho.
9: Não, isso. Quem vai estar no elenco? Nós. Por quê? O resto do elenco tá na Copa. Só se voltar antes, aí pode
8: ter um gol. Duvido que queiram.
9: Semana que vem, na 24.
8: 24 de julho é Novo Hamburgo.
7: Essa eu não tô.
8: Não?
7: Isso. Não, eu tô
8: contava
7: de férias.
8: Contigo, né?
7: Não, mas eu tô
8: mas aí os garotões da Copa já estão de volta.
7: É, tá. Eu tô de férias.
9: Isso, aí vamos botar o antelote.
8: A data extra é 20 de novembro, Floripa Comedy Club, Florianópolis.
9: Ah, mas aí, né?
8: Não, já vai saber. Dá tempo da galera se organizar.
7: Dá até pra alguém sair da rádio.
9: Dá pra dar uma briga, dá pra dar demissão.
8: O elenco é tão rotativo que você.
7: Pode ser, um pode estar demitido
9: e tal. Pode ser um cara novo, pode ser o Natan,
7: Ju. Pode ser.
9: Natan e o Igor.
7: Mas enfim, o Guilherme Góes, o Safadão, é o cara que tá levando a nossa live aí pra audiência.
8: Guilherme Safadão!
7: Vamos abrir os destaques. Companhia aérea cancela voo após tripulação ficar bêbada demais em festa em resort.
8: Opa!
9: Ai, eu adoro quando tu fala.
7: Não, mas resort, né?
9: Resort.
7: Resort não.
9: Resort. Criado aqui na Z, que é meio de um resort.
7: Não. Chat é uma coisa, agora resort não.
8: Não, é a mesma coisa. É a mesma coisa. Resort é a mesma regra que chat.
7: Não, chat é uma coisa, resort
8: é a mesma que Instagram.
9: Fala do
8: mesmo? É a mesma que WhatsApp.
7: Chat. Como é que tu vai falar WhatsApp?
8: WhatsApp.
7: Não, para com isso.
8: Mas eu tô dizendo que é a mesma regra, gente. A portuguesa, as palavras em inglês.
7: Tá, mas é que eu não aportuguesei.
8: Tá, mas e o resort?
7: É resort.
8: Domingo agora, integrantes da British Airways. Como é que fala British Airways, Rafinha?
7: British Airways.
8: Tá. Eles estavam em Barbados, lá no Caribe.
7: Que barbaridade!
8: Onde eles iam comandar no dia seguinte, na segunda-feira, um voo com 336 passageiros.
7: Caraca.
8: Só que a madrugada de domingo no hotel onde a tripulação estava hospedada foi agitada.
7: Foi agitada
8: e avisaram que tinha muita barulheira e eles estavam estavam todos identificados como membros da tripulação.
9: Ah. Tu nunca pode usar o uniforme da empresa.
8: É exatamente isso, cara, que a empresa pode. Alega.
9: Eu
8: que
9: não tenho nada da Atlântica.
8: Quando tu está uniformizado, tu responde pela empresa, eu independente se tu estiver trabalhando ou não.
7: Cara,
8: ou
7: crachá,
11: com, né?
7: Ou
11: seu com Jaime, carro seu adesivado,
7: Jaime,
11: né? Seu Jaime Siroski sempre disse isso, né? Quem trabalha aqui anda sempre de crachá.
7: É um cara crachá, claro.
11: Dá uma briga, o cara da RBS brigou no trânsito.
7: Não,
11: cara.
7: É o Rafael Menegazzo, é o Rafinha da Atlântica fazendo aquela merda
11: ali. Rafinha da Atlântica no trânsito.
7: Isso, tá aí, né?
9: Conhecido, hein? Conhecido. Funcionário do mês de PTC.
7: Ah, tá tudo certo.
8: E aí...
11: lá é o garoto da propaganda dos Caetano.
8: Quando o hotel foi cobrar a barulheira, o pessoal do... os tripulantes disseram, não. Que barulheira? A gente é piloto. E aí se exibiram, assim, tentaram dar um carteiraço. Aí o que aconteceu no dia seguinte? Tinha alguns funcionários passando mal na hora do voo.
7: Ah,
8: aí foram ver o histórico do que tinha acontecido. Não, tinha um vomitando.
11: O Gomes.
8: Teve outro que precisou ser carregado até o avião.
7: Ah, eles fizeram uma baguncinha forte.
11: Essa galera da aviação.
8: Fizeram uma festa regada a vodka e cerveja. A galera da aviação trai mais que o pessoal de hospital, né?
11: Ah, certamente. O cara tá... Uma hora o cara
8: cada
11: tá
8: dia num fuso.
11: Abu Dubai, depois tá São Paulo.
8: Ninguém busca.
9: Santo Ângelo
7: e Curitiba e Caxias.
9: Exato, aí o cara, pum, cara.
8: Eles causaram um prejuízo que deve ultrapassar R$700 mil.
7: Meu Deus.
8: Tu tem que realocar o voo de 336 pessoas, tu tem que indenizar 336 pessoas,
7: tem que pagar
8: hotel pra 336
9: pessoas. E o rango também, né?
7: Claro.
8: Também.
7: E alimentação.
9: Mas o cara come bem nessa dele. Tive engate desse.
7: Não, daí o cara já é chinelo e diz assim, já que eles estão pagando pra mim, eu vou derreter a
9: comida. Não, eu derreter.
11: Ah, dependendo da raiva que o cara tiver.
7: Claro. É o transtorno da vida do cara, imagina, louco. Cara.
11: Não, e normalmente isso tá acavalado numas 5 horas de chá de banco, né?
7: Claro, exatamente.
11: Não é que o cara chegou lá e disseram assim, ó, ah, olha só, não vai ter teu voo. Não, tu esperou, o voo atrasou. Isso.
7: Fez um corre pra chegar no horário.
11: Exato, aí chegaram à conclusão assim, ó, bah, não vai ter voo.
7: Ah, o pessoalzinho da tripulação se passou na noite passada ali.
9: Tem um enredo que eu acho bonito de ver quando o cara tá na fila, é o famoso do...
7: Overbook?
9: Não, tem que despachar a bagagem. Aí sempre tem a pinta que vai, não vou despachar.
11: Bah.
7: Não, é, mas aí eu acho que vai do bom senso da pinta, assim, ó, tu tem a bagagem com tal tamanho e tal peso, tem que despachar. É. Tu não chega na hora de embarcar e diz, não, quero embarcar com isso.
11: Não, e com um trombolo desse tamanho.
7: É, exato. Ou quando não, eles vendem que... mais lugar, menos lugar com mais gente.
9: Isso.
7: Mas aí é uma merda,
11: mas normalmente quem tá errado é a companhia aérea.
7: Não, normalmente.
11: Porque, cara, às vezes tu tá ali com a tua malinha de mão de boa, e o cara diz assim, ó, bah, vamos ter que despachar. Daí, pô, tu já fica meio que... Tu só queria descer do voo e largar, né?
7: Sim.
11: Beleza, o cara vai lá, despacha, tu chega, tá um monte de mochila no bagageiro. Aí, pô...
9: Eu tapa na cara da sociedade. Sabe onde é que não dá treta? Em rodoviária, meu irmão. Porque o cara bota no bagageiro. Não, uma vez o Gordão foi ajudar a senhora a entrar no ônibus.
7: E aí
9: ele tinha comprado um bacana. E aí botaram a senhora no lugar dele, no bacana.
7: Pois é, tu vê que pode dar erro em qualquer lugar.
11: A senhora tinha quantos anos, assim?
9: Pessoal, de uns... Todos.
11: Todos os anos.
7: Todos os anos possíveis. Todos os anos.
9: Maravilha. Tava na cadeira de roda e aí só que os caras foram chinelo, que a família comprou pra cadeirante no segundo piso. Aí, o Gordo Léo...
11: Não, tinha um elevadorzinho lá dentro?
9: Não, o Gordo Léo bacana foi ajudar.
11: Na mão.
9: Criado pelo Reinaldinho, Dona Rosa, foi o quê? Pegou a cadeirinha, guardou ali junto, pegou ela no colinho com os caras e botou. E aí o quê? O primeiro banco que ele viu, ele largou. Era o banco de quem? O dele. Aí olha pro motor e fala, não, então, essa aqui, pá. Aí ele, o motor fala, não.
11: Vai no dela.
9: Não, disseram assim, não, botamos ela no teu lugar. Ele, mas vai no dela, eu digo.
7: Não, mas a tua atitude foi...
11: E como é que era o dela?
9: Não, uma merda. Mano, eu falei, tá, mas janela, não.
11: O pior de tudo é a família da senhora. Chinelo. Assim, ó.
7: Chinelo, ninguém foi lá e ajudou a senhora,
11: ninguém,
7: né?
11: Ninguém ajudou, botaram ela num banco qualquer.
9: Mas o Gordo Léo foi Porto Alegre, um grande lugar de merda, pensando assim.
7: Tá, mas tu fez o bem pra alguém, cara.
9: Mas fui puto, mas fiz o bem.
11: Ainda bem que é perto.
7: É,
9: 5 horas e meia, tinha num baita lugar, leito, cama, pai,
7: o Gordo Léo. Tu tem, bom, enfim.
9: O Gordo Léo tem uma passagem, e pode fazer um azar, tipo,
7: daqui
9: Deus
7: pra,
9: tem marcado.
7: Pra lá, balada do jovem cansado, ó, sente essa, balada do jovem cansado faz hora, sucesso, né? Com área de descanso e festa até às 22 horas, popular 10 da noite.
11: Cara, é o nadismo, né, cara? É o lance que tá crescendo, né?
7: Fazer nada, né? Fazer nada.
8: A balada tá em desuso pro jovem. Pra quem tem menos de 30 anos, não tá mais interessado em virar à noite e sair quando o sol... Quantos anos tu tem?
9: Não, ali, 28.
11: O que foi, cara?
9: Ali!
7: Ele é inimigo do fim?
11: Ah, mas é que tem que entender que... Mas aí eu vou chegar com o argumento. É que
7: vamos chegar com o argumento. A culpa é da mina, não vai botar a mina.
11: Não, é isso. É que por mais que eu tenha menos de 30 anos, é a criação, né?
7: Ah, entendi.
11: Eu fui criado em nada antes.
7: O histórico da família é de derretimento.
11: Ah, voto em boteco.
7: Tá, pá, entendi.
11: Daí tu pega umas... É como se eu tivesse 28 com uma vivência de 35, tá, entendeu?
7: Entendi.
9: O chassinho, é o chassinho.
8: O Rio de Janeiro tem viralizado com uma balada que é a balada do jovem cansado. Começa às 5 da tarde.
9: Se o Rio tá
8: é
9: ruim,
8: o mingau,
9: pra ti,
8: o mingau. E termina 10 da noite. Essa balada, além de ter atrações, entre aspas, diurnas, né? Ela tem área de descanso, tem muitas cadeiras, tem puff.
9: Caramba, fica em casa, cara.
8: E possibilidade pro jovem poder curtir mais na manha, mais na boa.
7: Até uns fisioterapeutas ali, que os caras estão com dor em tudo.
8: O Datafolha divulgou uma pesquisa que das 12 principais capitais brasileiras, entre elas Porto Alegre e Florianópolis, 54% dos jovens não vai a baladas após a meia-noite.
9: A gente foi numa balada, eu vi nesses dias, e tinha cadeira de massagem.
7: Ah, isso é legal.
9: Não.
7: Se o cara dá um mau jeito, já faz uma massagem.
11: Quanto custava o Kibe Cooler?
9: Não.
7: 250.
9: Champanhe reais.
7: 6h21 é o Pretinho Básico na Atlântida. Ladrão, arromba a loja. Peraí, não.
9: Vamos acordar o produtor.
7: O Nenezinho. Ah, tá, desculpa, foi alto?
9: Falou alto.
7: O destaque eu dei muito alto.
11: Consegue falar mais baixinho?
9: Consegue te baixar, trilha.
7: Ladrão, arromba a loja.
11: Vai agora.
8: Ah, escapou, ou seja,
7: mas não consegue fugir após a sua picape ser roubada.
9: Bom,
8: olha a ideia do campeão, tá? O campeão entrou numa loja e deixou o carro no estacionamento da loja.
7: Certo.
8: Com a chave na ignição. Por quê? Porque ele ia roubar a loja.
7: E deitar o cabelo rápido.
8: Planejamento top. Planejamento, exatamente. Aí o que, que aconteceu? Ele entrou na loja pra roubar a loja e... Quando voltou, tinha roubado a picape dele.
7: Porra, nego!
9: Aí é...
8: O que ele fez? Voltou pra loja, devolveu as coisas que ele tinha pego, atravessou a rua, que tinha uma lanchonete, e ligou pra polícia. Disse, olha só, tô aqui na lanchonete e tal, roubaram minha picape. E a polícia, não, tamo indo pra aí, não tem problema nenhum. A polícia foi até lá, e aí começou a investigar e viu que tinha um vidro quebrado com sangue no vidro. E aí olharam pra ele e tinha sangue na mão dele.
7: Ué.
8: Aí olharam e viram sangue na camisa dele.
7: Ele deu sangue por esse roubo.
8: Aí o policial falou, ó, sendo bem sincero, olha aqui, ó, tem uma câmera de segurança aqui e tem uma câmera de segurança lá dentro. Qual a chance... E se eu olhar essa câmera de segurança, aparecer tu. Não, porque não sei o quê. Aí foram indo, descobriram que sim, era ele. Ele tinha roubado a loja e quando ele deixou a chave na ignição, alguém veio e roubou. E aí o policial disse pra ele, sabe qual é o nome disso? Karma.
7: Deus não dorme, né?
8: Exatamente.
9: Por isso tem que ser um bom piloto de fuga.
8: Então...
7: Bom escapular, né?
8: O rapaz que teve a sua picape roubada foi preso. E autuado por invasão de propriedade, furto e dano ao patrimônio. Não se sabe ainda quem roubou a picape
11: dele. Ele é burro, né? Ele foi lá e chamou a polícia.
9: É o ladrão chinelo. O cara tem que dar-lhe um pau.
7: Não, ele merece ser preso, esse aí, né?
9: Esse é aquele que o cara pega na rua e desmancha na porrada.
11: O famoso canalha e burro.
9: Cara, eu sempre sou a favor da agressão ao marginal, meu irmão. Eu sou a favor da agressão.
7: Não, tá.
9: Cuidado,
11: calma.
9: Cuidado do quê, meu irmão? Não,
11: vamos ver o que vai parar.
9: Roubar alguém.
11: É errado.
9: Pau.
7: Não, é errado. Isso é verdade.
9: Mexeu com o idoso.
7: Temos um ponto aí.
9: Mexeu com o idoso, mexeu com uma mulher, meu irmão.
7: Ah, não, aí é taco de beisebol. No joelhinho.
9: É isso, cara.
11: E se mexer contigo?
9: É tiro, meu irmão. Tô brincando.
7: Tu não pode ter arma.
11: É o humor, né?
9: É o humor. Eu não tenho arma.
7: É o humor, né?
9: Se tu tivesse arma...
7: Só em casa.
9: É, em casa também.
11: Com arma é uma boa cadeira, né?
9: É meu cadeiraço que eu dou no vagabundo, no lacaio, dou só aqui na fonte,
7: tá,
9: cai o Wi-Fi.
7: Não, desliga o disjuntor e ele nunca mais volta ao normal.
9: Acorda, tem que pedir um...
7: Pesquisa afirma que música e estudos têm relação complexa no cérebro das pessoas.
11: As 30 mais ouvidas dos anos 80.
7: Não. Eles os 10 discos de rock.
9: Transar quietinho.
8: Não, em Las Vegas, eles entrevistaram estudantes pra saber qual era a relação que a música tinha com eles na hora do estudo.
7: Boa.
8: Já foi o quê?
7: Não, esse destaque não, a gente não deu ainda.
9: Não deu?
7: Não.
9: Então
8: completa pra nós, hein?
9: Vai. O quê? Completa o quê? Tá bravo? Quer brigar, é isso?
11: Cara, tô falando,
9: quer brigar? Ele falou assim, não trabalha em posto de gasolina, meu irmão, completo.
11: Olha como é que ele
9: falou. Trabalha em posto.
11: Olha como é que ele falou pra ti.
7: Então completa pra mim. Completa aí, completa pra nós, então, aí, que agora eu já tô sem paciência.
9: Completa então, porra. Tem o cara de frentista,
7: tem alguma coisa contra o frentista?
9: Tem tudo contra, não gosto.
7: Não gosta.
9: Tem inveja.
7: Tu não tem carro, por isso não gosta.
9: Eles ganham tribeiro.
7: Mas e aí,
9: Gomes? Eles ganham periculosidade.
7: Sim, mas justo,
8: e aí,
7: né?
8: Se descobriu que a grande maioria dos estudantes usava música a seu favor na hora do estudo. Por exemplo,
11: que, grande música, de quem é o autor a seu favor?
7: Tinha Aquarela.
8: A maioria das pessoas dizia que uma seu música balance. Instrumental era boa pra se concentrar.
9: Ah,
8: ou pra comer gente, quando cara, era cara. Tipo a hora de revisar, a hora de realmente fixar aquilo na cabeça, a pessoa botava um fone de ouvido, às vezes, com música... Pra ajudar na concentração.
7: Bah, eu tenho um déficit de atenção. Eu só ouço música e vou estudar, eu me perco.
8: 67%
7: disse... Até pra dirigir, às vezes, eu me atrapalho ouvindo
8: música. Disse que faz isso.
7: Cara, não consigo.
8: Que bota a música pra se concentrar.
7: Não tem
8: E como. 75% diz que ela aumenta o estímulo. Ela serve quase como com um golpe de endorfina, assim.
7: Mas só pra aí sim,
8: pra
7: eu acho
8: estudo.
7: Que... Não, é que a endorfina, eu acho que pra quem pratica esporte, eu acho que faz sentido.
8: Mas é pra estudo.
7: Mas é isso que eu tô dizendo.
11: Eu tenho um amigo que é saxofonista, ele disse a pior coisa é o filme pornô. Porque ou o saxofonista é super bom e ele fica admirado, ou é um merda e ele fica puta, cara.
7: Que loucura, né? Mas como a música faz bem pras pessoas.
8: Só que a maioria das pessoas disse que a música é legal até ser uma música que te instiga a cantar junto. Que daí tu perde a concentração e não estuda mais.
11: Aí o cérebro já tá lendo aquilo.
8: Mas aí eles preferem em outra língua. Pode ser, por exemplo, um brasileiro que ouve música em inglês.
11: Cara, tá aí o grande lance, hein? Outra língua nessa hora.
7: Ô, Cassiano.
9: Khaled, né?
11: Ah, pior que eu não consigo.
7: Eu também não.
11: Tem a menor possibilidade.
7: Mas eu tô sempre ouvindo
8: música. Cara, eu fiz todo o meu TCC ouvindo música.
11: Sério?
8: Aham.
9: Rodei.
7: Sério? Demorei uns 6 anos pra entregar o TCC.
9: Eu fiz duas vezes.
8: Cara, eu fiz em uma semana e gabaritei.
11: Ah, mas então se tu fez em uma semana, alguma coisa tu fez errado.
7: Qual que tu ouvia?
9: Vê que ela faz
11: água de coco pra mim.
9: Não. Guardinal?
11: Ele fez bêbado esse dele.
9: Eu fiz o meu ouvindo Frank Guerra, pra terminar de uma vez e tirar aquela merda.
11: Cãozinho dos teclados.
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11: Meu querido, Nego Velho tá na delegacia e o delegado olha pra ele assim: ô, Nego Velho, sabe tocar bateria? Ah, claro que não, né, meu querido? Não sei tocar bateria. Mas então por que que tu roubou a bateria do teu vizinho? Porque ele também não sabe tocar, né?
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7: feijoadinha.
9: Humberto Guest.
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11: Mandar um abraço pro Rogério do lado do Liverpool, que fez a feijoada com todo carinho. Ele é cracaço. E mandou um abraço pra gurizada da agência aí, que tá aí, né? Veio fazer
7: Luciano e a turma.
11: Tá todo mundo aí. Um abraço muito carinhoso, muito obrigado. E aí a Calemba quebrando tudo, né?
7: Quebrando tudo. Ah, tá, e aí, fenômeno?
11: Feijoada no programa, olha.
7: Feijoada no programa, meu querido. Só a Calemba pra gente parar tudo e ganhar a feijoada aqui. Show de bola. 6h29, vamos ver, Vini Moura.
11: Tu é malandro.
7: Por quê?
11: Né? Come depois dessa feijoada,
7: não, mas eu tava só. Eu vou levar pra casa.
11: Saboreando.
7: A Lívia adora a feijoadinha, é bom, vou levar pra ela.
11: É bom demais.
9: Que cara legal do Evo.
7: Não, eu sou um pai, né?
11: Baita pai.
8: É um pai, né?
7: Usou um pai.
11: Ô, meu, vocês lembram que eu contei a piada que vocês não gostaram muito, né? Do cara que deu soco.
7: Teve várias que tu contou.
11: Não, não. Não gostou muito. Tu gostou de várias. Aqui o cara... Aqui o cara...
9: Seis e meio, meu.
11: É, não. Parceiro.
7: Não, mas é assim. Tu quer o quê? Tu quer a gente elogie no programa? Não existe isso no programa, cara.
11: Pode ser, pode ser.
9: Não é a tua primeira semana mais.
7: É, não é.
9: Já tá há quanto tempo aqui?
7: O Diori já não ganha mais esse carinho.
9: O Aninho azar. O Diori
11: é tapa na cara.
9: O Diori, ele veio com o livrinho de piada dele, de Portugal. Nós vamos rasgar o livro dele.
11: Assim, o Diori, quando ele voltar, esse livro não vai estar mais.
7: Não vai botar fogo. Mas e aí?
11: Mas eu contei a piada do cara que foi comprar pão no boteco, né?
7: E aí ele depois ia na farmácia pegar o leite.
11: Exato. E aí vocês ficaram, bah, que piada de merda.
7: Sim, sim.
11: Então, eu tenho a continuação dela.
7: Pô, que bom.
11: Piada de merda 2.
7: Continuação.
11: Piada de merda parte 2. Pô, o cara, ele entrou no bar de novo, nesse mesmo bar.
9: Olha,
11: e disse pro garçom, me vê três pães. Me vê três pães, o garçom.
7: Tá.
11: Pô, aqui é um bar, né? Não tem pão. E o cara foi lá e três socos na cara do garçom.
7: De novo.
11: Tá, tá, tá. E o garçom assim, ó. Ah, que desgraçado, mano. Que cara desgraçado. Ele foi assim outro dia, me vê três pães. O garçom, não tem, isso aqui é um bar, não tem pão. E ele, tá, tá, tá. Três socos. Três socos na cara do garçom. O garçom assim, ó. Ah, não vai ficar assim. Agora não vai ficar assim. Sabe o que eu vou fazer? Eu vou garantir que vai ter pão quando ele voltar aqui. E aí, o cara voltou no outro dia, me vê três pães, tem? E o garçom, tem, tem aqui, três pães. E aí o cara pegou e mirou de novo, tá, tá, tá, três socos na cara do garçom e falou aqui, ó, onde já se viu o bar com pão?
7: Tá bom.
11: É boa, é boa, é boa.
7: É boa, boa, boa, Vini, boa, boa. A gente comprou contigo isso aí.
11: Cara, levei do cara que entrou no bar e disse: quem aqui deu um soco no meu irmão? E aquele silêncio no bar, assim, levantou logo 2 metros de altura e disse: fui eu que dei um soco no teu irmão, porque disse: que rico soco.
7: Aí a esposa do mestre chega toda animada e diz: ai, mestre, hoje eu quero namorar. Estou cheia de vontade. E aí o mestre, cansado, depois subiu um monte, o dia inteiro pensa: não posso decepcionar minha gafanhota. Então ele toma 2 Viagras. Pouco tempo depois, a esposa entra no quarto e vê o lençol levantando, fazendo uma verdadeira barraca. O mestre, querendo garantir o serviço, resolve tomar mais 1 Viagra. A barraca fica ainda mais impressionante. E a esposa pergunta: ai, mestre, amor, posso olhar por baixo do lençol? E aí o mestre: pode sim! Minha gavanhota safadinha, mestre, quer confusão! Ela levanta o lençol e na mesma hora o lençol despenca. Sem entender nada, ela pergunta: mestre, o que aconteceu? Não acredito! Ele te reconheceu!
11: Que barba!
7: Um abraço pro Gui Mendes e pra turma dos guris do brilho. Tá explicado.
11: Ah, os guris do brilho.
7: Os guris do brilho.
11: Só os guris do brilho pra mandar isso aí.
7: Mano, cara.
9: Cara, isso é uma barbaridade, aí, velho. Tá, meu irmão, beleza, pô, meu incrível, meu irmão. Vai tá aí, beleza, velho?
7: Tu já falou da tua roupa, Jamaica, já falou tudo.
9: Tá, ele matou.
7: Temos destaques aí.
9: Eu vou dar uma piada pra ele, tá embalindo.
7: Ah, é, tu quer? Tu quer uma piada, cara?
9: Eu queria começar contando só uma... destaque. Não, mas isso aí. Eu vou tua vez já
11: achei
9: foi.
11: Achei grosseiro da tua parte.
9: Mas ele foi comigo e ficamos por isso mesmo.
7: Tá, deu 1 a 1. Agora deu 1 a 1.
11: Então deu.
7: Então deu.
11: Agora
7: amiguinhos.
11: Agora amiguinhos, então.
9: Então eu vou olhar um destaquezinho que ele me mandou.
7: tá bom. E aí?
9: Ó! Oh.
7: Ó.
9: Oh. Barbaridade.
7: Mas e aí?
9: Empresa. Empresa, meu.
7: Empresa.
9: Lança sabonete, velho.
7: Tá, mas e?
9: Empresa lança sabonete de quem gosta de ficar sem cueca, bro.
11: Sabonete de quem gosta de ficar sem cueca.
7: Antibactérias, provavelmente.
9: Tem a ver.
7: Claro, pra tu cuidar bem das
11: partes. Estragou a piada, será?
7: Não estraguei, não é. Não. Não pode ser isso, não faz nenhum sentido.
9: É por isso que nós estamos rindo. É que seria muito bom. Isso, cara, tipo de cinema.
11: É isso.
7: Não é isso, é antibactérias.
11: Sabonete pra quem...
7: pra quem gosta de ficar sem cueca.
9: Isso aí.
11: E aí, qual é o nome do produto?
9: Palmolivre.
7: Boa, boa. Vamos fazer a tempo da Bela Vista.
11: Peraí, ele te mandou essa?
9: Não, não, esse é o mim. A dele eu vou ler agora.
7: Vamos ver.
9: A dele não, do ouvinte. Do ouvinte.
11: Tá, do ouvinte.
9: Matheus Joinville.
7: Ô, Matheus.
11: Grande abraço, Matheus.
7: Boa cidade.
9: Aluno mutante. Aí já perde.
11: Tá, já me deu um medo. Já perdemos um Rafinha.
9: Aluno mutante. Cara. A preparação, ela já mata já a família.
7: É exato.
9: Ai, velho. Vamos lá então, meu irmão. Vamos lá, perder a hora ainda, meu irmão.
11: Aluno mutante.
7: Vamos,
11: aluno...
7: Que eu quero comer a minha feijoada ainda.
9: Aluno mutante. Mas você tem que esperar das 7, né, meu irmão?
7: Tu tem razão.
11: Não, tem intervalo, né?
9: Aí dá pra comer rapidinho, né, meu irmão?
7: Também. Volta.
11: Volta com tudo.
7: Tudo.
9: Voando, né?
7: Voando.
9: Ah, é aquele entrevistar os caras 7-2. Né? O Leandro que não veio.
7: Ontem, né?
9: Que não veio hoje, a pena. Saudade do Leandro.
11: Tá, meu, e o aluno mutante?
7: É?
9: Calma. Ai, aluno mutante é expulso da escola de X-Men.
7: Poxa. Como é que é?
11: O aluno mutante é expulso da escola de X-Men.
7: Porra, velho.
9: Após o professor Xavier ler a sua mente enquanto ele pensava.
11: Mas... O que é que ele pensava?
9: Tô comendo o cu de quem tá lendo.
7: Ah, não.
11: Que idiota, cara.
9: Ah, eu vou embora, meu irmão. Vou embora. Obrigado. Abraço pro Matheus Joinville. Bela cidade, meu irmão.
7: Bela cidade. Deixamos boa parte do cachê lá na feirinha.
9: Até
7: né?
9: Hoje estamos devendo. Em breve o Gordo Léo leve.
7: Em Joinville é. Tá?
9: Gordo Léo, Ivan e Baionese. Novembro não.
7: Não, 17 de julho.
11: Agora tem que rachar o cachê agora com esses dois.
9: 33, né? Com o palhaço Baionese, que não veio hoje, nem o Ivan.
7: Nem Ivan. Mas o da Pena tá firmezinho.
9: Enquanto tá aí, eu tô aqui, né, meu irmão?
7: Ah, tá ótimo.
9: Tá muito bem.
7: Obrigado.
9: Muito bem. Ô, meu, olha só, o pessoal falou mal de ti ali embaixo, eu não deixei.
7: Tá
9: briguei
7: bom.
9: Com quatro pessoas. Vocês,
7: pô, é, legal. Mordeu meu é pau, bom, briguei. A gente vê que é amigo aí. Que isso? 24-7, Neto Fagundes. Vamos de novo.
11: O Castelhano volta de surpresa e encontra a mulher na cama com outro cara.
7: Tá.
11: Aí o Castelhano nem pergunta nada, já sacou o revólver. E o cara, pelo amor de Deus, faz alguma coisa. Olhou pra mulher, e a mulher, querido, calma. Cara, quem é esse cara, cara? Tu sabe quem é esse cara? Ele que pagou aquela nossa dívida antiga no banco. Sério? Sabe o nosso apartamento na praia? Foi ele que pagou também. Sério?
7: Sério?
11: Sabe o nosso carro novo? Ah, vai me dizer que foi ele que pagou? Sim, foi ele que pagou também. E aí... Olha, eu só queria que ele se tapasse pra não pegar de repente uma gripe.
7: Ajuda aí, né?
9: Me ajuda aí, meu irmão.
7: Tem outra dessas assim?
9: Não, mas ah, tem uma boa aí agora,
11: tenho,
9: bacana.
11: Eu tenho,
9: né?
11: Não, eu tenho. Ah,
7: virou.
11: Não,
7: a é continuação da parte piada 3.
11: Parte 3. A parte 3. Não, tá, tem uma. O cara chegou no shopping e foi.
7: Shopping?
11: Eu tô tentando shopping. Adaptar isso aí. O cara entrou no shopping.
9: Palavrão?
11: Tem bastante. Ele chegou no shopping e foi no banheiro.
7: Tá.
11: E aí ele foi naqueles mictórios, né? E fica um do lado do outro.
7: Coletivo, né, cara?
11: É, coletivo. Daí ele foi no mictório que fica um do lado do outro e chegou um cara bem baixinho do lado dele. Vai bem baixinho mesmo. Batia na cintura dele, assim,
7: é
11: né?
7: Bem menor que eu.
11: É bem menor que tu. E o cara ali no mictório, o cara respira. Bem baixinho, olhando assim, olhou pro lado e falou, nossa. Nossa.
7: Ai, pai, gente.
11: Que grande. Que grande. E aí o cara, para de olhar. Ah, sai daí. Não, nossa, é muito grande. Eu nunca vi uma coisa tão grande assim. Deixa eu botar na boca.
7: Olha, que isso, cara?
9: O cara manda uma dessa e vai pra rua.
11: Não, calma. E aí não, o cara falou...
7: Tá tudo tranquilo.
11: O cara falou, não, por favor, deixa eu colocar na boca. O cara bem baixinho, né? Na cintura dele, assim. Daí o cara falou, tá. Olhou pros lados, assim. E aí o cara, não, assim, ó, eu até pego um banquinho. Aí ele puxou um banquinho que tinha no banheiro. O cara deixou, ele subiu no banquinho e botou na boca, né? Botou na boca e mordeu. E mordeu e falou assim, ó. É um assalto, passa tudo, senão eu pulo do banquinho.
9: Não, eu não vou compactuar.
7: Não, vou compactuar.
9: Se é o cara.
7: Se sou eu contando isso, cara.
9: Não, se o Criei do Ordaguido não conta, tu não respeita o Magi.
7: Eu não contaria.
9: Não, que tu é barroto.
11: Eu ia contar uma, cara.
7: Ia contar.
9: Olha pra mim, ele ia te expulsar do prédio.
7: Não, mas daí é outra coisa. Mas ele ia contar.
11: A premissa é ele te expulsar. Tu não vai contar essa.
9: Ah, para. Já foi contado coisa pior.
7: Já foi.
11: Já foi contado coisa pior.
7: Bem pior.
11: Eu nem usei palavrão.
7: Eu fiz uma merda. Bom, enfim.
9: Bota na boca.
7: Mudando a chave aqui, 21 minutos para 7 horas da noite. Boa tarde, pessoal. Tudo bem com vocês? Sou a Jaqueline de Santa Clara do Sul, no Rio Grande do Sul. Jaqueline. Já vou avisar um pedido de ajuda. Para ninguém se jogar e se queimar. Hoje eu quero pedir ajuda de todos por uma causa muito especial. O pequeno Léo, filho de Cândida e Giovanni, foi diagnosticado com AMI tipo 2, atrofia muscular espinhal, uma doença genética rara, degenerativa, que causa fraqueza muscular e pode afetar funções vitais como a respiração. Existe um tratamento capaz de mudar a vida do Léo, o medicamento Zolgensma, considerado um dos mais caros do mundo, quase 9 milhões de reais, mas com eficácia comprovada quando aplicado até os 2 aninhos de idade. Por isso, o tempo é precioso, pois o Léo tem 1 ano e 10 meses. Toda ajuda faz a diferença, seja uma doação, compartilhando a campanha ou divulgando essa história. Você estará contribuindo para dar mais qualidade de vida para esse anjinho chamado Léo. Para acompanhar a campanha e ajudar, acesse o Instagram @ame.principeleo. É isso aí, @ame.principeleo, tudo junto. A chave Pix para as doações é o 048-286-934. 048-286-934. O Instagram, @ame.principeleo. Tudo junto. Contamos com a solidariedade de todos. Muito obrigada. Quem mandou aqui foi a Jaqueline de Santa Clara do Sul, no Rio Grande do Sul.
11: Bah, a gente já algumas vezes divulgou vaquinhas buscando esse remédio, que é o mais caro do mundo, né? Isso. Que é um absurdo. Então, normalmente, esse dinheiro, a grande maioria das vezes, ele serve para que, de maneira judicial, tu consiga esse remédio. A gente sabe que é difícil alcançar esse valor de milhões de reais. Uhum. Então, é muito legal que a gente compartilhe. Eu acabei de postar ali nos meus stories também esse perfil, ame.principeleo, que tá com 12 mil seguidores. Então, se, mas eu não tenho grana. Cara, eles estão com pouquinho, assim, eles têm pouco mais de 3 mil reais arrecadados. Então, é bom a gente dar um gás aqui no Pretinho nessa vaquinha, para que a gente possa, pelo menos de uma maneira judicial ou de uma maneira de fazer barulho, com que o Léo seja... E eles têm um prazo curto, porque o Léo faz 2 anos agora em agosto.
7: Certo.
11: Então esse remédio ele precisaria chegar o quanto antes. Então...
7: Se tu não pode ajudar, tu compartilha o perfil para alguém que te conheça possa contribuir com aquilo que der.
11: Não, e, tem e tem gente que lida com cifras muito altas, né,
7: Exato, cara.
11: A gente não é o nosso caso aqui da gente. Se a gente tivesse um monte de grana, com certeza a gente ajudaria. Mas tem gente que lida com cifras bem altas e que pode nessa hora, cara, pensar assim, ó, pô, eu vou fazer isso. Vou fazer uma doação em nome de uma grande empresa.
7: Eu
11: me confundi, eu fui falar o valor arrecadado, foi a cidade de Lajeado que enviou 3 mil. Eles estão com 800 mil reais já arrecadados. Tá. Mas é importante a gente bater a casa do milhão, dos 2 milhões, o quanto antes, para que a gente possa...
7: Não, é isso aí. Vamos na quantidade da audiência. Imagina quantos mil ouvintes nos ouvem. Se cada um puder doar ali 5 pila, 10 pila, 15 pila, já vai dar uma força para esse anjinho Léo aí. Acabei de compartilhar também, entrei no perfil dele e joguei ali nos stories para a galera lembrar e... fazer essa boa ação, né? Fazer o bem, volta o bem. Com certeza, 17, pois não, Vini?
11: Não, se tu quiser, só...
7: Não, eu quero hoje,
11: aquele sinal...
7: tá confiante, né?
11: Não, velho, tem um e-mail aqui, né?
7: Ah, um e-mail,
11: boa. Falando
7: que
11: sobre...
7: Que bom, achei que era mais uma piada.
11: Não, esse hat-trick aí... então, eu tô só que nem o Alan, dois, né?
7: Tá bom, dois, tá bom. Vamos no e-mail,
11: pra
7: então.
11: Pra ser lido pelo @realfetter...
7: Querido, tô ruim hoje. Não.
11: Ou por outro integrante, então menos o Rafinha.
7: Menos eu. Tá, então deve estar me detonando, óbvio.
11: O nosso surfista de Corredeira da Chuva.
7: Tá, mas aí
11: é... Nosso ácaro de pulga.
9: Um pouco grosseiro com o nosso ângulo.
11: Nossa sementinha de mostarda.
9: Mini ângulo.
11: Um grande homem numa embalagem discreta.
7: Ah, que isso, cara.
11: Pois eu encontrei o Rafinha.
7: Opa!
11: Ó! Estava eu passeando no shopping Praia de Belas há um tempo atrás. Me dirigindo a uma grande loja de material de escritório. E de repente, Não mais que, de repente, atrás de uma coluna, escondidinho por conta da sua timidez e modéstia gigantescas...
8: Não
11: estava
8: era.
11: O Rafinha.
9: Não era ele.
11: Abraçando e apertando a menina Lívia.
8: Ah, era ele.
11: E uma outra coleguinha. Quanta fofura.
7: Sim, né?
11: Minha ambas filha, estavam, né, de mini saias escocesas, xadrez.
7: Ah, que isso.
11: Meia, três, quatro.
7: Chinelagem absurda.
11: E livros meio universitários na mão. Confesso que me surpreendi. Pois como estão grandes essas crianças? Ambas aparentavam uns 25 anos, no mínimo. Como o tempo passa, hein, Rafinha?
7: Eu não vou no Praia de Belas.
11: Pediu uma selfie. E ele, muito solícito, carinhoso e protetor, colocou as meninas guardadinhas atrás de uma coluna e fez a foto comigo. Esse é o Rafinha, olha só.
7: Uma trairagem absurda.
11: Rafinha, eu sou o teu público.
7: Obrigado, meu
11: Paulo
7: irmão.
11: Ricardo.
7: Ô, Paulo, que carinho. Cara,
9: ainda bem que ele é o teu público.
7: Imagina se não fosse, né, cara? Ama, né? Tá louco? Explicar quando tu bate aí é ruim o microfone.
11: Grande abraço.
7: O som, esse microfone vai captar qualquer som aí quando tu bate.
10: Tem razão, né? Eu não tenho costume com rádio.
7: Não, né? Então tá bom. Que bom o cara que pode usar o personagem quando faz isso. 15 minutos para 7 horas da noite. 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Assinam os classificados do PB que venderemos o quê?
8: Fala, pretinhos e Vini Moura. Sou ouvinte assíduo e agora eu uso o programa para vender minha máquina. Tenho certeza que esse carro, mecânico de Autorama, vendedor de Creta, não vai conseguir criticar.
7: Vamos ver?
8: Tô vendendo a minha Tiguan Highline, ano 2021.
7: Isso não, aí é um bom carro, meu.
8: Segundo dono, comprei com 9 mil quilômetros.
7: Vem com a cadeirinha das crianças?
8: Hoje tá com 76. O carro é completaço. É tanta coisa que se eu listar todos os acessórios aqui...
7: É bom o carro.
8: O e-mail fica longo. A mecânica dele tem um motor 2.0 TSI, 16 válvulas turbo, 220 cavalos, tração integral nas quatro rodas, 4Motion... Direção elétrica progressiva, rodas e pneus liga leve aro 19.
11: Porta tá aberta.
8: Porta-malas com 686 litros, que pra quem tem dois filhos como eu é muito importante.
7: Isso.
8: Cabe a casa inteira. Ou dá pro Ivan morar nele. Tô apenas vendendo porque minha mulher quer migrar pra um híbrido. E o Alexandre Pau Mandado Fetter sabe que quando a mulher quer, tem que fazer. É o melhor carro que eu tive. É verdade, tem pequenos detalhes na lataria, mas se um carro com 5 anos desse não tiver nenhum detalhe, é porque ficou o tempo todo na garagem.
9: Do outro lado nunca mostra, né?
8: Tem todas as revisões feitas na quilometragem em tempo certo, mecânica em dia.
7: É um bom carro.
8: A tabela FIP tá em 170, mas como o carro tá bom, tô pedindo 180.
9: Esse é bom pro sequestro. Né?
11: A tabela FIP tá quanto?
8: Desculpa. 170.
7: Tá. E ele tá pedindo 180, porque o carro tá muito bom.
9: Ele não quer vender isso aí, tipo assim, amor.
8: Se vier pelo pretinho, tem desconto. Castelhano! Até aceitaria minha moto, mas teria que vir com um show do Neto Fagundes com um churrasco aqui em casa.
11: Caramba, isso aí é outro lance, né? Não tem nada a ver com esse louco aí.
8: O carro tá na cidade de Concórdia, Santa Catarina. Propostas podem ser enviadas no e-mail tiguanbala@gmail.com.
11: Tiguanbala?
9: De bala,
8: tiguanbala@gmail.com.
7: Não, isso é uma nave.
8: E vida longa ao pretinho. Fetter, não desiste desses vacilões, diz o
7: é uma nave, é uma nave.
8: Everton da Costa.
11: Não, chegou tarde esse e-mail, chegou tarde, né, cara?
7: Porque
11: não desista
8: dele. Já desistiu.
9: Ele já foi,
7: já. Já não tá aqui hoje. Cabelo, né? 13 minutos, não, vai bater 12 minutos para as 7 horas da noite. Vamos entregar o show no intervalo, já voltamos.
9: É bom, né?
7: O que houve, meu irmão?
9: É bom ir pro intervalo, né?
7: Pois é.
9: Comer a feijoadinha.
7: Ah, vamos comer a
11: agora
7: feijoadinha,
11: é a
7: calemba, vamos comer.
11: Vamos!
7: Vamos, coisa linda.
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7: Estamos de volta com o Pretinho Básico aqui na Atlântida, a Rádio das Nossas Vidas. Faltando 4 minutos para 7 horas da noite. Rodada de despedidas aqui para este programa, porque voltaremos logo mais.
9: Voltaremos.
7: Amanhã, a partir da 1 da tarde. E antes, a gente vai eleger o craque do programa, começando com ele. Observem, Neto Fagundes. Não sei se tem algum recado,
11: vou votar,
7: Netinho.
11: Vou votar.
7: Além do voto, quer dar algum recado?
11: Não, quero mandar esse abraço pra galera que trouxe a feijoada pra nós.
7: Ah, boa!
11: Calemba
7: boa.
11: Aí, né?
7: A minha tá guardadinha ali, tô levando pra casa.
11: Meio. Tamo junto, meu
7: parceiro. Coisa linda. Teu voto, Neto Fagundes.
11: Vou votar na produção, que a produção conseguiu hoje controlar a bola aqui. Fez várias coisas importantes durante o programa, então o meu voto é pra ele.
7: Gostei, né? Tá ótimo, né?
11: A produção, ela tem um controle de bola.
8: Eu vou votar, no Da Pena, que foi provocado com os destaques e trouxe.
9: Obrigado.
8: E veio bem.
7: Olha aí. Olha ali.
11: Bom, que bom ver você se dando
7: bem. Né? Que bom ver você se dando de novo.
9: Né? Mérito dele, mérito queria dar um soco na cara dele. E aí, o que eu fiz?
11: Ele disse pra tu chamar os destaques, tu brigou com ele, tu chamou os destaques e a galera gostou.
9: Foi bom. Obrigado, eu gosto disso.
11: Parabéns, cara.
9: Obrigado.
8: Ele cresce na crise.
9: Eu cresço na crise. Se tiver muito legal, ainda pene. Vai, pai, vai esperando um bagulho legal, eu me quebro, né, meu irmão?
7: Sim, meu irmão.
11: Da pene?
7: Ai, ai. Tu vai em quem, querido?
9: Eu queria mandar um abraço pro Theo Becker, que, olha só.
7: Theo Becker.
9: Eu vi o comentário dele pós-jogo do Brasil ali e me bateu de frente.
7: Tá ótimo.
9: O meu voto. Ele analisou só a derrota do Brasil pra Noruega, né? Então eu me bateu diferente. Eu vou votar em ti, meu irmão.
7: Em mim?
9: É.
7: Obrigado, velho.
9: Enquanto tá, eu venho, velho.
11: É sempre mesmo
7: de pô, tu não pode dizer assim, tu conduziu bem o programa.
9: Quando tu tá,
7: eu venho.
9: Não, é que assim, ó, tu tava bem,
11: meu. Parece o Porão voltando no Fetter, é sempre mesmo de
7: Não, quando o programa tá legal, tu não sei o que,
9: Quando o controle tá legal, ninguém se passou,
7: obrigado.
9: Não disse pra ir embora.
11: O Vini se passou pra cara.
8: Por que eu me passei?
9: Ah, grosseria com o rapaz tá ali pertinho.
7: Não, vocês dois quase.
11: Por que eu me passei?
7: Não, as piadinhas aqui, ó, mas nada demais.
11: Cara, eu não falei um palavrão na piada, cara.
7: Quer votar em quem?
9: Botei uma boazão do Gordo Léo.
7: É verdade.
11: Eu vou votar que...
9: Verdade, teve isso aí.
11: Eu vou votar...
9: É o grande? No corredor.
11: Eu vou votar...
7: Sim, tu vota, então.
11: Votar no Neto Fagundes, porque, né...
7: Teve as feijoadas.
11: Não, teve...
9: Ah,
11: teve os destaques do Da Pena, mas as piadas boas foram o Neto Fagundes.
7: Tá certo, tá certo.
11: Valeu. Ah, e lembrando, 20 de novembro a gente vai estar em Floripa.
7: Isso. Beleza.
9: Programem, tá tempo.
7: Eu vou dar. Pô,
9: só não vai.
7: Se não der pra ser, só não vai quem não quiser.
11: Agora mesmo. Essa é a minha piada. Anota
9: 20
11: aí.
9: De novembro aí. Dia 20 de novembro.
7: Não, é, Joia Rara. Onde é que vai estar, Joia Rara?
9: Pô, 20 de novembro. Florianópolis, nego.
7: Tá, coisa linda.
9: Porra, nego.
7: Meu voto é no Neto Fagundes também. Não pela. Além da feijoada, as piadas que o Neto trouxe pra gente. Observem, Neto Fagundes.
11: Obrigado, Rafinha.
7: Valeu, Neto. Cara, é o craque do programa.
9: Agora vamos embora, musiquinha.
7: Sim, sim. Bota nos teus fones e vai ouvindo. Sim. 1 minuto para 7. Obrigado pela audiência. Valeu. Até amanhã.
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3: Atlântida e todo mundo tá ouvindo, é a melhor vibe do FM na rádio das nossas vidas. Estamos chegando com o Dreadlocks desse domingão, trazendo pra você as novidades do reggae, aqueles clássicos que a galera gosta de curtir, reggae Brasil na veia e sempre o Bob nosso de cada domingo. Mas pra abrir, a gente sempre costuma trazer as novidades e tem som novo do Jesse Royal com Zion Eye Kings, que é o que você ouve agora pra abrir o Dreadlocks.
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2: Olha só, o que tu vai ouvir agora é o resumo de tudo que nós fizemos de pior e melhor a semana aqui no Pretinho Básico. 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
3: Uma família... Pai, mãe e filho em uma praia de nudismo pela primeira vez. Aí o filho pega e começa a cutucar o pai nas costas.
4: Papai, papai, papai, papai.
3: Fala.
4: Por que o tico daquele homem é tão pequeno, papai?
3: Aí o pai responde. Filho, ele é pobre, come pouco, não tem muitas condições. Aí o tiquinho dele é bem pequenininho. Aí ele...
4: Papai, papai, e por que o tico daquele outro é tão grande, papai?
3: Aí o pai responde. Filho, ele é rico, come bem, tem muitas condições, aí ele tem um tico vantajoso. Aí o pai deixou o filho e a esposa foi caminhar pela praia, né? Quando ele volta, tá o guri sozinho brincando e pergunta: ué, filho, cadê sua mãe?
4: Papai, papai, chegou um moço pobre aqui. Aí eles estavam conversando. Aí o moço ficou rico e saíram. Já faz mais de meia
5: hora.
2: Se tu quiser. Se tu quiser, se tu quiser mais momentos como esse, vai lá na TLTV, no YouTube, que tu vai achar muito legal. Tá legal? Muito obrigado.
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7: Hoje a maior competição de futebol do planeta mobiliza torcedores em todos os continentes e atrai a atenção de bilhões de pessoas. Mas o início foi bem mais modesto. A primeira edição, realizada em 1930, no Uruguai, contou com a participação de apenas 13 seleções. Na época, viajar entre os continentes era um desafio. Muitas equipes europeias precisavam enfrentar longas jornadas de navio e outras decidiram nem participar. Mesmo assim, o torneio marcou o início de uma tradição que se transformaria em um dos maiores eventos esportivos do mundo. Uma história que começou pequena e ganhou dimensões gigantescas ao longo das décadas. 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
1: Tá na Atlântida e todo mundo tá ouvindo, é a melhor vibe do FM na rádio das nossas vidas. Fechamos com um clássico do rei do reggae.